0: Programa Gold Night, o melhor da programação, você curte aqui de segunda a sexta, das 20 às 22 horas. Então você, amigo ouvinte, chega junto comigo, liga e participa. Nosso telefone DDD 88, número 99917-1040. Mandar um abraço aqui para minha amiga Bibi lá em Calcaia, meu amigo Amadeu Moura em Vajota, também Rondinei lá em Groaíras e o nosso amigo Arnaldo. Um alô também para o seu Valdeci lá em Russas, ele que é ouvinte cadeira cativa do nosso programa. Vamos curtir então agora, amigos ouvintes, Take My Breath Away, quando são exatamente 21 horas e 6 minutos.
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0: volta com o nosso... Bem, amigos ouvintes, estamos de volta com o nosso programa Gold Night, apresentação Messias Rocha, levando para vocês sucessos nacionais e internacionais. E por falar em sucesso internacional, amigo ouvinte, vamos ter uma lindíssima canção agora, que é a música Cowrie, do grupo Europe, né? Também vamos ter Merlin Dois Corações, Ed Sheeran Fotref. Também vamos ter Dado Dona Bela Rolex. Mas essa primeira música, Cowrie, quero oferecer para o meu amigo Manuel, lá de Oiticica dos Agapitos. Ele que está curtindo o nosso programa, então a gente vai mandar essa linda canção para matar a saudade de tempos inesquecíveis. Isso mesmo, porque esse sucesso está gravado no coração de muitos ouvintes e a gente vai oferecer essa linda canção aí para os nossos amigos lá de Oiticica, em especial no meu amigo Manuel, que está curtindo o nosso programa. Então vamos curtir agora, quando são exatamente 21h25.
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0: Bem-vindos, ouvintes, já são exatamente 22 horas e 1 minuto, então o nosso programa vai chegando ao seu final. Mas com certeza amanhã estaremos de volta a partir das 20 horas. Vamos colocar a última música de hoje, a saideira Lady Gaga, Waze Rebeba, para vocês. Boa noite e até amanhã, se Deus quiser.
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0: 22 horas e 13 minutos.
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0: 22:51.
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0: 23 horas e 2 minutos.
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0: 23:13.
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0: 23:38.
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0: 23 horas e 49 minutos.
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0: Meia-noite e 21 minutos.
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0: Meia-noite e 33 minutos.
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0: Meia-noite e 46 minutos.
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0: Brasil, de Brasília, aí perdeu Romário na dança.
1: Meia-noite e 58 minutos.
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0: 1:11.
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0: 1:21.
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0: 1:32.
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4: Daniese Santiago.

0: 1:43.
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0: você.
1: Muito obrigado, gente. Valeu, Zé Rodolfo.
2: Valeu, Jorge Matéria.
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10: Uma hora e 53 minutos.
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0: 2:38. 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

talvez hoje vocês me julguem assim um cara cansado, velho, mas não é nada disso. A verdade é que eu gosto de retornar às minhas coisas antigas, porque elas me fazem muito bem. E vou dar um conselho pra vocês, hein? 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E é isso aí. É por isso que eu gosto de retornar às minhas coisas antigas e cantar.

0: Nossa, né, Nayara?
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0: 2 horas e 50 minutos.
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0: 3:40.
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0: 3:51.
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0: 4:03.
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1: Ei, Brasil! Isso é moda pra mais de metro, hein?

0: 4 horas e 41 minutos.
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2: Eita, bom dia, seu Ludo, já da hora, acaba velho, são 5:02 em Heriutaba. Está começando pela sua Rádio Agreste FM 98.7, o programa Bom Dia 98, na apresentação desse amigo velho Luiz Ló, que a partir de agora vai ficar com você até as 7 horas da manhã. Tocando muito forró e música sertaneja pra você curtir, pra você se divertir, pra você dançar. Já vou mandando aqui um bom dia pro amigo César do Mercantil do Povo, que a senhora já está acordado, com o radinho ligado, só esperando o som do negócio, viu? Bom dia, meus amigos caminhoneiros, meus amigos topiqueiros, mototaxistas, bom dia. Meus irmãos trabalhadores, donas de casa, bom dia, aquele abraço. Meus amigos vigilantes, meus amigos garis, aquele abraço, bom dia. Hoje é terça-feira, 14 de julho de 2026. Bom dia, meus irmãos da segurança, da saúde e da educação, aquele abraço. Tenham todos uma ótima terça-feira abençoada por Deus. 5:03 em Heriutaba e vamos começar o show. Vamos começar o show porque o negócio é bom, viu? Vai abrir aqui o nosso show de hoje. Olha aí, Amazã, carona de candidato. Arrocha aí, seu Luiz. Arrocha, seu Luiz.

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1: Ora, seu Ludo, já é da hora, caba velho. Só se for agora. 5:09 em Heriotaba e já tem ouvinte na linha, já tem ouvinte na linha. Que não é a linha do trem, é a linha da comunicação. Padre João Inácio, bom dia, dá seu recado.
2: Irmão da segurança da saúde.
3: Bom dia, compadre Luiz Lopes.
1: Bom dia, compadre João. A rocha, compadre João.
3: São 5:03.
1: Pronto, já são 5:09 agora.
3: É meia hora já.
1: Isso.
3: E a rocha dói. É proibido cochilar.
1: Coisa dormir nada. Pode, velho. Cochilar não. Dormir pode, mas cochilar não. É proibido cochilar, entendeu? Então, seu João, não durma não. Se cochilar, o cachimbo cai. É proibido. E vamos pra frente que tem mais gente. Vamos, vamos. É, mas é gente pra tocar, pra cantar. Bora. Arrocha, nó.
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1: Eita, seu Ludo, já é da hora, acaba, véi, são 5 horas e 21 minutos em Rio Taba. E você curte aí o primeiro bloco musical do programa Bom Dia 98. Amazã canta Carona de Candidato. Aviões do Forró, Ilusão é o nome da música. Edivar de Castro canta Chega de Tristeza. Dorgival Dantas canta Paixão Sem Compromisso. Muito obrigado, você está sintonizado na melhor, na mais gostosa de se ouvir, 98.7. Santos do dia, hoje é dia de São Camilo de Leles. Também é dia da Mundial da Liberdade. Saúde, água com gás para o intestino. Fatos históricos e jornalísticos, né? Hoje também é comemoração da fundação do município de Campinas. Bom dia para o amigo Edivar de Castro, lá na rua São José, para você e para a família. Muito obrigado pela preferência e pela audiência. Veloze. Bom dia para o amigo Gerson Moto e... Veloze. Bom dia para o amigo Gerson Moto e família, lá também, lá na rua São José. Veloze.

0: Bom dia para o seu Elisiário, que vem chegando por aqui também devagarzinho. Muito obrigado pela audiência. Seu Zé Carlos da Cabaceira. Alô, seu Zé Carlos. Olha aí, tô por aqui, hein? É, bom dia também, seu Jacinto Paiva lá na Cabaceira, né? É, rapaz, tem outro também que eu conheci agora esses dias, né, rapaz? Muito obrigado aí pela audiência preferente. Depois eu vejo o nome dele aqui, né? 5:23 em Heriutaba. Bom dia para o nosso amigo Nonato, o homem que limpa aí os bueiros da cidade. Alô, Nonato, aquele abraço, muito obrigado pela audiência. E o Raimundo Lucas lá na Vila Nova. Alô, Raimundo Lucas, acorda, caboclo.
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Eita, que chegou a hora boa. A hora boa do programa é essa aí, a hora dos aniversariantes do dia. É, você que tá aí com o nome do Clube do Ouvinte, olha aí. Quem vai comer bolo hoje, dia 14 de julho de 2026? Quem está de parabéns hoje é você, amigo Aldemar Campos, na rua Alaide Ramos. Também a Maria do Socorro Braga, rapaz, na Penha, no Rio de Janeiro. E o Francisco das Chagas de Mesquita, na Caiçara, rapaz, o Bito. Olha pra vocês que hoje estão completando mais uma primavera. É, muitas felicidades, muita paz, muita saúde e muitos anos de vida. São os votos do Luiz Ló e de toda a equipe da 98.7. Que essa data se repita por muitas e muitas vezes. Parabéns. Feliz aniversário para vocês. Que Deus lhe dê muita paz, lhe dê muita saúde, hein? Te dê tudo de bom nesse dia.

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1: Ora, seu Ludo, já é da hora, cabra velho. Só se for agora. São 5 horas e 31 minutos em Rede Utaba também. Tem mais um ouvinte na linha, né? Olha aí, bom dia, seu Anastácio da Primeira Várzea. Bom dia, meu amigo. Seja bem-vindo à Rádio Agreste FM 98.7.
2: Seu Luiz, um bom dia pro senhor.
1: Bom dia também pro senhor, seu Anastácio, pra família, né?
2: Um dia abençoado.
1: Isso, que seja pra todos nós,
2: bom
1: amém.
2: Bom dia, seu Luiz, pro Zé Coelho.
1: Ó, oh, rapaz, é o nosso diretor-presidente José Alves Coelho.
2: Seu Luiz, bote coração de luto com um Teixeirinho.
1: Isso, só se for agora, seu Anastácio. Anastácio não, seu Anastácio é lá da Cabaceira agora, né? Me lembrei, é o seu Anastácio e a sua esposa, a dona Gorete, e também nosso amigo Dalto lá no Sassá. E vamos que vamos aí curtir aí o Teixeirinha, coração de luto, a pedido do nosso amigo Anastácio. Anastácio, oh, rapaz, o Anastácio tá falando em mim, ele tá acordado já. É o seu Elisiário, né, seu Elisiário? É, rapaz, qualquer dia eu vou tomar um café com o seu Elisiário lá na primeira fase, né? É, quem sabe se não é hoje, né? Valeu, aquele abraço, né? Me convidaram para tomar um café lá, eu aproveito e, né, conheço também o seu Elisiário, né? Gente boa, valeu. Vamos aí curtir o Teixeirinha, quando são 5 horas e 32 minutos em Reirio Tabacera. Ceará.

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1: Eita, seu Ludo, já é da hora, acaba, vai. Só se for agora, seu Ludo, já são 5 horas e 48 minutos em Rio Tabá. Olha aí, curtimos aí no Bom Dia 98 as músicas com Luiz Gonzaga, rapaz, Asa Branca, hein? Olha aí, rapaz, Teixeirinha, Coração de Luto, a pedido do nosso amigo Elisiário de Primeira Vaz. É muito bonita essa música, né? É, pra gente que tem sentimentos, é uma letra forte. Também tivemos a música, né, rapaz? A música Sina de Cigarra, é com Jackson do Pandeiro. J. Neto canta, rapaz, O Rei Está Voltando, é a pedido do nosso diretor-presidente José Alves Coelho. Gerson Filho canta, é no Varandão da Fazenda. Também Ermelina Rita, Bulicuntu. Olha, muito obrigado, você está sintonizado aí na melhor, na mais gostosa de se ouvir, 98.7. Bom dia para a menininha, rapaz, a Ayla Kelly, rapaz, olha que coisa linda, a Ayla Kelly, né? É a filha da nossa amiga Vitória, que é filha também da dona Kelly Uchoa, lá do laboratório do Dr. Aurélio. Também a Emanuele, né? É sua irmãzinha também, da irmã da Vitória, né? Tia da Kelly, da Ayla Kelly. Quero mandar um bom dia também pro amigo, o Paulinho do Trator, né? É isso mesmo, né? Pro o Cicinho da Primeira Vaza também. Muito obrigado aí pela audiência, né, rapaz? Também, rapaz, mandar um bom dia para o Neto Groaíras, né? E toda a família, rapaz, né? Olha aí a Bianca, Maria e Yasmin, né? Duas crianças lindas lá, netinha lá do seu Raimundo Donato e dona Maria do Socorro, lá em Campo Lindo também, né? Um abraço para o Saive, né? Para o seu Zé Maria, rapaz, o seu Zé Maria do Bar, o Roberto, seu filho, né? E a mãe das meninas, a dona Maria, né? Que é a nora do seu Zé Maria. Bom dia para o seu Jorge Silva Martins, também lá no Engenho, né? Aquele abraço, né? Abraço pro nosso amigo Luiz Jean, rapaz, dona Aureni lá no Engenho, né? Abraço a toda a família, Samuel Rodrigues, muito obrigado pela audiência. Abraço a toda aí, toda essa comunidade boa aí do Engenho. Bom dia para o meu primo Zé Boim, né? Para o meu primo velho, rapaz, o nosso amigo Gerardo, né? Vai toda a família na Vila Nova, né? É o nosso amigo, o meu primo Luciélio Galdino, né? Luiz Roseno, rapaz, meu primo aí também, muito obrigado pela audiência, né? João Doroteu, lá nos Doroteu, obrigado aí pela audiência, né, rapaz? O Alexandre Pintor e toda a família, obrigado a toda essa rapaziada boa aí dos Doroteus, aquele abraço, né? Vou ao apoio cultural, volto já já com vocês.
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1: Ora, seu Ludo, já é da hora, caba velho. São 6:07 em Rio Taba. E você curtiu mais um bloco musical do programa Bom Dia 98, na apresentação do amigo Luiz Ló. Teixeirinha, rapaz, não, é Teixeira de Manaus, canta Balançando o Saxo, né? Estilos, né? A banda Estilos, Lambadão, Deixa o Meu Saxo Entrar. Também Roberta Miranda canta Me Cobre de Beijos. Pinduca, Tia Luzia, Tio José, rapaz, eita coisa boa. Paulo Martins canta Vou Pegar Você. Corre não que eu vou pegar você. É, muito obrigado aí pela audiência e pela sintonia do programa, né, rapaz? Manda aqui um bom dia também, sabe pra quem, rapaz? O seu Manel Lopes lá na Santa Cruz Velha, né, rapaz? Pra sua esposa, dona Dalva Lopes Furtado, né? Para os seus filhos, rapaz, Daniele, Janiele, Denilson, mototaxista, hein? Bom dia também pro Zezinho do Limão, que curte o Bom Dia 98. Muito obrigado pela audiência, né? Para o seu irmão Deusdete também, né, rapaz? Eu quero mandar aqui um bom dia também, sabe pra quem, rapaz? Sabe pra quem? Pro Chico Basil, rapaz, a Dona Maria de Lourdes ali na, é, atrás da Igreja Matriz, né? Bom dia, meu primo, é, Chico Basil, rapaz, aquele abraço, muito obrigado pra você, né? É isso aí, muito obrigado pela sua audiência. Bom dia pro meu primo Valmir Basil, né, rapaz, Regina Basil, rapaz, para o esposo Tonico, é, pra a Joana, né, eita, rapaz, olha aí. É, também para o nosso amigo, né, rapaz, o Toniquinho, né? Quero mandar um abraço também para a doutora Elisângela, o Ivanil, da Rita de Castro, lá na Santa Cruz Velha, pro Edivan Paiva, né? Acorda, Edivan, caba véio. Bom dia para dona Alta, né? É só já tá acordado já. Bom dia para toda a família Paiva lá na Santa Cruz Velha, né, rapaz? Também para o nosso amigo, rapaz, seu Manel Lourenço, a mãe Maria, né? É o vovó, rapaz, o Antônio. Muito obrigado aí pela audiência, né? Bom dia para o Carlinhos Cruz, rapaz. É, o Carlinhos Cruz, lá no Posto Santinês, também ligado no programa Bom Dia 98. Bom dia para o Antônio Carlos, o homem das baterias, né, rapaz? É do outro lado do posto, só olhando o Carlinhos pegando na mangueira, ô, cabo sem vergonha. Né? É a mangueira de combustível, rapaz. Vocês têm a mente suja, né? Abraço aí a toda a galera boa do posto Santo Inês, né? Seu Wilson, né? Mariana e o Cleilson, aquele abraço. 6:10.
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Só voltei em casa 16 anos depois da minha ribada. E só fugi de casa porque eu queria casar. Mãe era mulher violenta. Casar? Mas eu era tocadorzinho de pé de serra, namorador como o diabo, neguinho fiota. Namorei um estudante. Ah, menino, quando o pai da moça soube, deu uma popa da molesta. Tocadorzinho sem futuro. Luiz, casa. Deixa ele vir pra cá que eu dou num piso. Eu soube. No dia da feira, tomei umas lapadas de cana. Escorei o homem na feira. O senhor Raimundo, o senhor me chamou de molequinho sem futuro. E o que mais, Luiz? O senhor disse que eu era um tocadorzinho de meia tigela. E o que mais, Luiz? Que eu não prestava pra casar com a sua filha. E o que mais, Luiz? Mentira, Luiz, isso é invenção desse povo. Tu, meu coração, filho de Noara e Santana. O homem era muito vivo. Eu saí dali e fui contar vantagem no meio dos amigos. Tá aí, disse que o homem era brabo. Fui lá, escorei ele no meio da feira. Disse-lhe o diabo, disse as, eu disse as do fim. E ele se acovardou. Nessa hora mesmo ele tava conversando com a mãe lá na feira das cordas. Santana, foge daqui com o Luiz pra evitar uma desgraça. Me insultou. Só não dei numa tapa porque é teu filho. Na mesma hora, mãe, nós voltamos pra casa. Cheguei em casa assim, todo mundo se admirou. Mas Santana, essa hora, já voltou da feira? Não vendeu nem as cordas? O que é que houve? Daí a pouco, menino, foi um São João de Rei. Lá dentro da camarinha. Tá, tá, tu queria matar o homem? Toma, toma, vale. Tá, tá. Meu pai na porta, quando eu fugi, eu fui passando perto do meu pai. Meu pai nunca tinha me batido, aproveitou e emendou. Ah, menino, só voltei 16 anos depois. Ninguém se lembrava mais de mim. Aí eu comecei a especular. Quando cheguei distante de casa, assim, umas 6 léguas. Boa tarde. Boa tarde. Vai, você tem uma aguinha dormida aí? Se arruma. Lá vem o homem. Caneco d'água. Aguinha saloba, essa daqui, hein? É, esse pé de serra é tudo assim. O povo por aqui ainda dança? Nas 4 festas do ano. Tem tocador bom por aqui? Só Januário, velho. Ele é bom mesmo? Nunca encontrou quem lhe botasse a cangaia no fole de 8 baixo. Ele tem uns filhos que toca, né? É, mas foram embora pro sul. Não vem aqui mais não, que eles não são besta. Me chamou de besta. Daqui o Exu ainda é muito longe. É umas 6 léguas. Aqui pra nós. Agora nesse carro aí não dá nem 4. Aí eu arquitetei um plano. Vou chegar em casa de madrugada. Quero pegar uma peça no velho Januário. Ele não me conhece mais. Vou pegar o maior susto nele. Não tem medo não, que ele tem um coração bom. Cheguei em casa meia-noite. Aquele silêncio. Cachorro latiu de cá, outro latiu de lá. Cheguei mesmo na nossa casa velha. Outra casa. Ninguém. Outra casa. Ninguém. Aí eu me lembrei do prefixo sertanejo. Louvado seja nação Jesus Cristo. Para sempre seja Deus louvado. Essa é Januário. Sim, senhor. Tem um recado pro senhor que seu filho mandou, o Luiz. Mas quando vier daí, seu João, traga um coco d'água pra eu que eu tô morrendo de sede. Aí viu o velho acender o candeeiro lá dentro.
Daí mais uma coisinha, escutei, foi o tibungá do caneco no pote. Tibum. Aí eu olhei pela brecha da janela, o velho vem com candeeiro na mão, caneco d'água na outra. Marquei qual é a janela que ele ia abrir. Aí eu botei minha cara mesmo na janela, assim. Quando ele abriu, tava de cara com cara. Ele se encandeou no candeeiro e disse: quem é o senhor? Eu disse na cara dele: Luiz Gonzaga, seu filho. Isso é hora de você chegar em casa, corno, sem vergonha. Quando eu voltei lá, peraí, então eu sou chamado de corno e vocês aplaudem?

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1: Eita, seu Ludo, já é da hora, caba véi. Só se for agora, 6 horas e 39 minutos em Rede Utaba. E você curtindo aí o Bom Dia 98 na apresentação do amigo Luiz Lopes. Olha, Luiz Gonzaga canta ao vivo, respeita Januário. Também Lábios de Mel, rapaz, olha, Uma Chance a Mais é o nome da música. Língua de Cobra, é isso mesmo, Tudo é Fantasia é o nome da música. Luiz Gonzaga novamente cantando Samarica Parteira. Gian e Gilvani, Seu Amor Ainda é Tudo. Também Limão com Mel canta Anjo Querubim. Quero mandar aqui um bom dia para o nosso amigo Equivani no Açude do Mato, curtindo o Bom Dia 98 juntamente com a sua família. Muito obrigado pela audiência. Bom dia também para o amigo Agnaldo, rapaz, Agnaldo. Também nosso amigo Nonato Silivani, família lá na Caiçara. Abraço aí a toda essa comunidade boa da Caiçara. Bom dia para o Netinho, para a Francimar, pai, para o nosso amigo Alberto, né? Para o Carlos Mota, rapaz, aquele abraço, muito obrigado pela audiência lá no centro da cidade, hein? Com a mão na massa a essa hora. Bom dia para o nosso amigo, rapaz, o Chiquinho do Acordeão, o Paulo, né? Também com a mão na massa, rapaz, os caboclos, viu? Também o Daniel, aquele abraço aí, viu? Gerardo Borges, bom dia, Gerardo Borges, aquele abraço, muito obrigado aí pela audiência e pela preferência. Amigo Carlinho da Cagesse, bom dia. Bom dia também para o seu Chico, rapaz, seu Chico lá no Sombrio, né? Seu Chico Pereira, dona Margarida, né? Para nosso amigo Benedito, a dona Aparecida, o João Carlos, hein? É, o nosso amigo Raimundo Antônio também, o William lá no Tabuleiro, aquele abraço. Bom dia para o colega de trabalho, é o Arlino Silva, né? Bom dia para a colega Nara Posidone também, aquele abraço lá no Barro Vermelho. Bom dia para o colega também, Ataíde Furtado, né? Seu papai, seu Assis, a dona mamãe, é a sua mamãe, a dona mamãe, sua Áurea, né, pai? Muito obrigado aí pela audiência, a toda essa família. Mandando um bom dia também para o seu Antônio Pai Vidone Ivone Stor, lá no Barro Vermelho, que acordam cedo para curtir o Bom Dia 98. Também um amigo, rapaz, o Henrique também, né? É, rapaz, o nosso amigo Messias da Ferroviária, hein? Bom dia a todo esse povo bom aí que curte aí o Bom Dia 98, que hoje já são 6 horas e 42 minutos em Rio Tava. Vamos ao apoio cultural, eu volto já já. Jazinho com vocês.
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1: 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Abraço a todos, bom dia.

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3: Ora, seu Ludo, já é da hora, caba velho. São 6:46 em Heriotaba. É nota, aviso, o presidente Domingos e o vice Davi convida o pessoal de Oitizeiro e Quandu para mais uma reunião do clube de apoio dia 18 de julho às 19 horas na residência do Teixeira. Avisa também que já iniciaram a construção da quadra e terá lanche para todos os presentes. Apoio Mercearia O de Assis, Oitizeiro. Lanchonete Durval, Oitizeiro. Pizzaria Macau, Oitizeiro. Gatão do Oitizeiro. ZN Motos, Quandu. Cantinho do Lar, Quandu. Os mesmos, né? Rapaz, os mesmos agradecem a presença de todos. É o convite do presidente Domingo e do vice Davi, lá em Quandu, no dia 18 de julho, às 19 horas, né? Cadê? Tá aqui? Acho que é às 19 horas. Isso, vamos lá, vamos que vamos, né? Ou eu ouvi demais?

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2: Eita, seu Ludo, já é da hora, caba véio. Só se for agora, 6:51, em Rio Taba. E tem mais um ouvinte na linha. Tem mais um ouvinte na linha, que não é a linha do trem, é a linha da comunicação. Bom dia, meu amigo Expedito do Fechado. Seja bem-vindo à Rádio Agreste FM 98.7.
3: Oi, seu Luiz Lá. Seu Luiz Lá, gostaria de pedir a música do Citãozinho Chororó, o fio de cabelo no meu paletó oferecido.
2: Eita, acaba bom. Valeu, Expedito.
3: Joaquim Neto.
2: É, também um abraço pro Zé Caruso. Valeu, Expedito. Vamos curtir aí, rapaz. Fio de cabelo com Chitãozinho e Chororó. Arrocha o nó.

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2: Só se for agora, seu Ludogero da hora, caba velho. 5:58, hein, Rádio Taba? Foi um 5, é um 6. Muito obrigado a todos que estão sintonizados na melhor, na mais gostosa de se ouvir. 98.7. Muito obrigado, bom dia pro meu colega, meu amigo. É o Valmir Azevedo e Dona Marlene Abreu lá no Barro Vermelho. Bom dia também pra Dona Ori lá no Rio de Janeiro. Pro seu Zé Carlos da Cabaceira, que terminei de bater um papo com ele agora no telefone. Seu Zé Carlos, muito obrigado. Volte sempre, né? Ontem não deu pra me atender, seu Zé Carlos, porque tem hora que o negócio aqui pega, né? Fica apertado. Mas, muito obrigado a você, muito obrigado você, todos os comerciantes da Rádio Taba, principalmente aqueles que apoiam o nosso trabalho da Rádio Agreste FM 98.7, hein? Quero mandar aqui um bom dia já para o nosso amigo Carlos Alberto Madeireira, Nossa Senhora de Fátima, para sua mamãe, a Dona Anitta Cordeiro, e também para o nosso amigo Alessio Cordeiro, lá na rampa de cima, para o seu Antenor e o Raimundo Mecânico. E a Dona Eva Moraes, aquele abraço, né? Por aqui vou indo embora, vou pegando o beco, mas não desligo o rádio não, porque daqui a pouco tem a colega Nara Posidoni com o programa Playlist 98 até às 11 horas da manhã. Eu pretendo voltar amanhã às 5 horas da manhã, se assim Deus me permitir também. Ah, sim, rapaz, um bom dia pro tio Negão, é o Evandro aqui vizinho, né? E o Chico Teteu, mas amanhã, se Deus quiser, às 5 horas da manhã, se ele permitir, eu estarei por aqui. Só posso dizer muito obrigado. Deus comigo e Deus com todos. Fui!

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0: Bom dia, meus amores. Bom dia, Rio Taba. Bom dia, Brasil. Playlist 98, o melhor programa de todas as manhãs. Já começou, já estamos aqui. E com tudo firme e forte, vamos que vamos, não é? Rádio Agreste FM de Rio Taba, a gostosa de se ouvir. Ligue, participe, peça sua música. Eu, Nara Posidônio, lhe atendo na hora, com o maior prazer. Até as 11 horas da manhã estamos aqui, ó, bem juntinho com você, atendendo seu pedido de música, seu alô, não é isso? Fica à vontade. 889-9917-1040. 889-9917-1040. Nosso WhatsApp está aqui, ó, prontíssimo, só esperando por você. 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Ah, gostosa de se ouvir, não é? Ah, maravilhosa. Hoje é 14 de julho de 2026. Terça-feira, menina. Uma linda manhã de terça-feira, tempinho nublado, hein? Solzinho com preguiça de sair, hein? Bom dia, bom dia, bom dia a todos. Sejam todos muito bem-vindos, tá? E vamos que vamos de muita música gostosa. 7:16.
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0: Wesley Safadão e Zé Vaqueiro. Eclipse total.

0: nossa vida. Sabe quem é? Família. Se você estiver com a pessoa que você ama, com alguém da sua família, abraça agora e diga para essa pessoa o quanto você ama ela.
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0: É isso aí, meus amores, já estamos aqui de volta. 7:42, não é? 7:42. Playlist 98, o melhor programa de todas as manhãs, meus amores. E eu, Nara Postidone, aqui esperando sua ligação, tá bom? Pega o telefone agora, liga aqui pra gente, liga. Manda sua mensagem, seu áudio, peça aquela sua música preferida, oferece pra alguém especial, somente para curtir. Manda aquele alô, fica à vontade. E no que eu inventei. 88999171040. Aqui na sua 98 FM, na gostosa de se ouvir. Bom dia, bom dia, bom dia, bom dia a todos os nossos queridos comerciantes, Rio Tabense. Bom dia para você que está nos ouvindo lá no seu trabalho, na sua loja, lá na sua empresa, não é? Bom dia para você, querido motorista, que vai na estrada nos levando, nos dando aquela carona maravilhosa. Obrigada pela sua companhia, tá bom? Bom dia a todas as minhas secretárias do lar, não é? A toda dona de casa que tá em casa fazendo aquele cafezinho, hein? Varrendo a calçada e com o rádio ligado desde bem cedo, não é? Bom dia pra você, homem do campo, agricultor rural. Bom dia pra você que trabalha nas estradas, né? Na linha férrea, né? Um ótimo bom dia aos nossos guardas de segurança, nossos vigia, os meninos lá nos postos de gasolina, né? Nossos vendedores ambulantes, a todo trabalhador ali no galpão dos feirantes, no centro da cidade de Heritava. A todos os nossos garis também, um ótimo bom dia, não é isso? Aos nossos pedreiros, serventes, pintores, mecânicos, que estão nos ouvindo lá em suas oficinas, não é? Nossos borracheiros, serralheiros. 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

olha só, meus queridos, o presidente Domingo e o vice Davi convidam o pessoal de Oitizeira e Quandu para mais uma reunião do Clube de Apoio, que será no dia 18 de julho, a partir das 19 horas, tá? Na residência do Teixeira. Avisa também que já iniciaram a construção da quadra e terá lanche para todos presentes. Apoio, Mercearia de Assis em Oitizeira, Lanchonete Duval em Oitizeira, Pizzaria Macau em Oitizeira, Gatão do Oitizeira, ZN Motos do Quandu, Cantinho do Lar do Quandu. Ao mesmo, agradece a presença de todos. Que

0: Grande alô, um ótimo bom dia a dona Graça Silva lá em Sabonete. Bom dia a todos os nossos ouvintes em Sabonete, Carnaúba, ligadinho aqui com a gente. Obrigada pela companhia, seja muito bem-vinda, dona Graça.
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0: A Lorena lá da rua Padre Cícero pedindo aqui duas músicas, né? Se Deus Me Ouvisse, com Laíto dos Teclados, e A Raposa e as Uvas, com Reginaldo Rossi. Já já eu toco pra você, Lorinha. Um ótimo bom dia também a todos os nossos ouvintes ali na rua Padre Cícero, sempre ligadíssimo aqui com a gente. E o Raimundo Braga pedindo a música Explode Coração, com Maria Bethânia, não é isso? E oferecendo para todos os seus colegas de trabalho. Ele disse que tanto lá no balcão como lá pra dentro, a audiência aqui da 98 é 100%, né, Raimundo? Obrigada pelo carinho, meu amigo. Você e seus amigos tenham um ótimo dia de trabalho, tá bom? Padeiros, né? Os padeiros lá na Praça da Estação, ligadíssimo aqui todo dia, sempre, sempre na nossa programação, né? Em especial aqui no programa Playlist 98, não é? Obrigada pelo carinho, meninos. De música, claro, 7:48, mas antes não esquece, daqui a pouquinho plantão de notícias pra vocês e horóscopo do dia. Ontem eu esqueci de falar pra vocês sobre a fofoquinha das celebridades, não é? Mas hoje eu não vou esquecer não, tá, meus amores? Hoje eu vou falar aqui a fofoquinha dos artistas pra vocês, tá? Maria Bethânia, Explode Coração.

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1: Este é o Giro de Notícias. Eu sou Cassi Balog e você acompanha os destaques do momento. O ministro do STF, Alexandre de Moraes, proibiu o ex-presidente Jair Bolsonaro de receber visitas do filho, o senador e candidato à presidência Flávio Bolsonaro, pelos próximos 90 dias de prisão domiciliar. A decisão foi motivada quando Flávio postou no último sábado uma carta escrita pelo pai, na qual Bolsonaro diz que o filho é o seu porta-voz e o candidato escolhido para sucedê-lo. Para Moraes, isso foi uma forma de burlar a proibição que impede Bolsonaro de usar as redes sociais através de outras pessoas. Além disso, o ministro alega que as palavras usadas na carta soaram como um pedido de voto disfarçado. O presidente Donald Trump afirmou nesta segunda-feira que os Estados Unidos vão retomar o bloqueio aos navios iranianos no Estreito de Hormuz, em meio a uma nova escalada de ataques com o Irã, e que pretende cobrar um pedágio para manter o tráfego na região. Ele também disse que os Estados Unidos vão atacar a Montanha da Picareta, um dos principais bunkers nucleares iranianos. Em entrevista à Fox News, Trump afirmou que os americanos vão administrar o controle do estreito, se colocando como uma espécie de guardião da região, e que o país deveria ser reembolsado por isso. O presidente Lula afirmou não acreditar no tarifaço ao ser questionado sobre a possibilidade de os Estados Unidos aumentarem as tarifas sobre produtos brasileiros. A expectativa é que a Casa Branca anuncie até quarta-feira se vai colocar em prática as novas tarifas de 25% e 12,5%. O governo brasileiro trabalha com o cenário de que as tarifas sejam confirmadas, mas ainda espera uma última reunião virtual com os estadunidenses antes da decisão final. O Congresso Nacional caminha para o recesso que começa neste sábado, sem votar a PEC para o fim da escala 6x1. A proposta foi aprovada na Câmara em maio, mas só deve ser analisada no segundo semestre. Esta semana, a Câmara ainda pode votar o projeto que criminaliza a misoginia, equiparando-a ao crime de racismo. As chuvas que atingiram a região de Porto Alegre no fim de semana deixaram 720 pessoas desabrigadas em Eldorado do Sul. A tempestade, com ventos fortes e granizo, levou a prefeitura a decretar estado de emergência e suspender as aulas nesta segunda-feira. Autoridades municipais já distribuíram colchões, cobertores e roupas às famílias atingidas, e a prefeitura informou que as casas danificadas serão reconstruídas com recursos dos governos estadual e federal. O Giro de Notícias é uma produção da Agência Rádio Web. Texto e apresentação, Cassi Balog. Edição, Thiago Pedruzzi.
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0: Tradição, ferinha, passatempo, música linda, né?
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0: Cadê ele? Deu uma sumidinha, não é? Tradição, ferinha. 8:19, né? 8:19. Daqui a pouquinho, meus amores, horóscopo do dia pra vocês, tá bom? Eu vou contar tudo o que tá acontecendo ou ainda vai acontecer no seu signo, tá bom? Pra gente tá aí mais preparado, né? Mais ativo. É, contando tudo sobre os nossos signos, não é isso? É daqui a pouquinho pra vocês, tá bom? 8:20, programa Playlist 98. O bom, o ótimo, o maravilhoso, não é? Programa de todas as manhãs. E com a sua companhia ainda fica tudo maravilhoso, não é? Tudo perfeito. Então ligue, participe, peça sua música. A música de sua preferência a gente toca pra você, tá bom? 889-9917-1040. Nosso WhatsApp está aqui, ó. Prontíssimo, liberadíssimo pra você. Só esperando sua ligação, seu áudio ou a sua mensagem. Pra você pedir aquela sua música, oferecer pra alguém especial ou mandar aquele seu alô, tá? Fique à vontade.
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0: 8:22, olha só, meus amores. A comunidade ali do bairro São José dos Doroteus pede que a Cagesse ligue água para lá, tá bom? Porque lá todo o pessoal está sem água. Há dias que não cai água, tá tudo seco, seco, gente, tudo sem água. Então, Cagesse, por gentileza, nos escute aqui, tá bom? Mande água lá para o bairro São José dos Doroteus. O pessoal está sem água. Cagesse, manda água para o bairro São José dos Doroteus.
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0: 8:23, vamos de música.
1: Ah, eu sou louquinho pelo.
0: Saudade, hein? Maravilhosa.

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1: Playlist 98. 8:36. Signo de Áries. Bom dia, arianos! Excelente dia para o trabalho em equipe, para tudo que isso implica. É provável que você seja escolhido como líder de um grupo. Portanto, se isso acontecer, não deixe de cumprir todas as tarefas que lhe foram atribuídas. Além disso, você deve sempre garantir que o trabalho feito pelos outros seja bem feito. Possíveis atritos com alguém de seu grupo não será algo que lhe trará muito problemas. Você tem uma boa maneira de fazer o que os outros pedem e entende claramente que lhe dizem, né? Mas hoje acontecerá algo em você que dificultará o cumprimento disso. É provável que não tenha o bom dia de trabalho e que precise se ajudar com algum suplemento natural que estimule sua concentração. Touro, você está em um bom momento de sua vida. Só precisa começar a desfrutar muito mais das realizações que está tendo no momento. Você está passando muito tempo em casa e isso é bom. Pois, se você tem uma família, é bom que as pessoas de casa vejam você fazendo parte da vida em comum. Não permita que as pessoas que não são benéficas para você interfiram em seus assuntos pessoais, pois você deve sempre zelar pela sua segurança e pela de sua família. Hoje tem a oportunidade de fazer algo muito bom para uma pessoa que está precisando de ajuda e se sente um pouco só, né? Gêmeos, se você tem filhos, ensine a eles hoje valor de economizar e sempre economizar para conseguir o que eles realmente querem ter. Será uma grande lição para o futuro deles. Se você tiver que ir a algum lugar hoje depois do trabalho, tente sair um pouco mais cedo. É provável que você se depare com um problema de última hora antes de chegar. Portanto, é bom sair um pouco mais cedo para economizar tempo. Se tiver de dar um telefonema importante para pedir um emprego ou um favor que alguém lhe deve, não hesite em fazê-lo. Câncer, você está em um dia muito bom para começar a entender melhor as pessoas ao seu redor e as pessoas com quem tem de lidar diariamente. Você está passando por um momento ruim no trabalho e os outros começam a perceber isso. Hoje tem que dar rédea solta ao que quer em sua vida. É hora de começar a pensar em fazer aquele curso de especialização que há algum tempo você havia pensado. Procure informações sobre esse tema hoje. Pode ser algo muito maravilhoso, né? Para a sua vida e seu progresso na vida, né? Não é um bom momento para fazer despesas pesadas ou grande investimento que diminua suas economias.
2: 8:39, você conferiu aqui a primeira do horóscopo do dia. Tudo sobre o seu signo de Áries, Touro, Gêmeos e Câncer. Daqui a pouquinho eu volto mais com o horóscopo do dia para vocês. Aguarde.
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2: A maravilhosa, né?
5: Alô, Vitória! 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

Eita, pagode gostoso, hein? Ferrugem, sinto sua falta e é natural. Músicas lindíssimas, né? 8:59. 8:59. Daqui a pouquinho, plantão de notícias pra vocês, tá? A notícia na ponta da língua, a gente sabendo tudo o que tá acontecendo aí no nosso mundo, no nosso Brasil, não é? É daqui a pouquinho. E também daqui a pouquinho mais horóscopo do dia, tá bom? Contando tudo sobre o seu signo. Esquece a vaidade. 9:00 pontualmente, deixa eu falar aqui para vocês de escritório Mourão de Mendes, advocacia e consultoria jurídica. 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Um grande alô, um ótimo bom dia para Chaga Moranguinho em Vila Nova. Bom dia a todos os nossos ouvintes em Vila Nova, ligadíssimo aqui com a gente. Para todo o pessoal ali da rua Padre Cícero, Vila Campos, São José dos Doroteus, Rampa de Baixo, Rampa de Cima, Loteamento Salles Paiva, todo o pessoal ali da Praça da Estação, no bairro Pão de Açúcar, ali também no bairro ali Santa Cruz Velha, Nova Santa Cruz, não é? Toda a galera que mora ali pertinho da Areninha, do CRAS, ali do Hospital Rita do Vale Rego, né? Ligadíssimo aqui com a gente. Bom dia a todo o pessoal também do Barbarro Vermelho, né? Praça do Caiá, Rua São José, Avenida Carão, não é? Ali saída para Vajota, Casas Populares, Vila Esperança, Nova Betânia, não é isso? E também um ótimo bom dia a todo o pessoal ali da Praça da Caixa d'Água, bairro do Cemitério, 13 de maio, 25 de setembro, né? Ali a Rua Santo Antônio, né? Avenida Alfredo Silvano, Avenida Alderico Magalhães, Santa Luzia, deixa eu ver mais ali, Açude do Mato, né? Ali em bairro do Engenho também, né? Todos os nossos bairros, nossas ruas e avenidas de Redutaba, sempre ligado aqui com a gente, nos acompanhando todas as manhãs. Muito obrigada pelo carinho, pela sua preferência, tá bom? Amo todos vocês, adoro. Muito, muito obrigada de todo o coração, meus queridos. Nosso telefone para você ligar, mandar seu áudio, sua mensagem e pedir aquela sua música ou mandar o seu alô. Você fica à vontade, tá bom? 889-9917-1040.

isso mesmo, meus amores. Programa Playlist 98, todo dia de manhã, aqui pra você, com você, tá bom? Isso mesmo, de segunda a sexta, das 7 horas da manhã até as 11 horas da manhã, estamos aqui bem juntinho, pertinho de você, tocando a sua música preferida, levando notícias, né? Tudo que está acontecendo aí no nosso país, falando para você sobre o horóscopo do dia, também a fofoquinha dos artistas, e se divertindo, alegrando muito com vocês, né, meus amores? A gente aqui, junto e misturado, né? E não esquece que também aos sábados eu estou aqui, tá? No programa Tarde Legal, a partir das 13 horas, que vai até as 16 horas, tá, meus queridos? E a partir das 16 horas até as 19 horas, você vai ficar com o programa Sintonia 98, agora na apresentação do seu amigo Arlino Silva, tá bom? E às 19 horas até as 22 horas, eu voltarei de novo, tá bom, meus queridos? No programa 98 Show, segunda edição. É isso mesmo, por isso que eu digo, estamos aqui sempre juntinho com vocês, tá bom, meus amores? Você me alisar, eu vou fingir que tô sonhando. 9 horas e 4 minutinhos. Bruno e Marrone, se tiver coragem, joga fora.

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1: O presidente Luiz Inácio Lula da Silva criticou a proposta do presidente dos Estados Unidos, Donald Trump, de cobrar uma taxa de 20% sobre cargas que atravessam o Estreito de Hormuz, uma das principais rotas marítimas para o transporte mundial de petróleo. A declaração foi feita durante uma visita ao Instituto Mauá de Tecnologia em São Paulo, após Trump afirmar que os Estados Unidos assumiriam o papel de guardiões da região e que deveriam ser remunerados pelos custos com a segurança da passagem. Ao comentar a proposta, o presidente Lula classificou a iniciativa como incompatível com os princípios democráticos e criticou a possibilidade de lutar com um conflito internacional.
2: Ele fez um tweet, Luiz Mercadante, dizendo que ele vai desobstruir, mas cada navio que ele desobstruir, que ele tirar do estreito, o dono do petróleo tem que pagar 20% para ele. Isso antigamente chamava-se pirataria. Não é isso? Antigamente isso chamava-se pirataria. Então, um Estado importante como os Estados Unidos, que eu acho que durante muito tempo combateu a pirataria, não pode agora virar pirata. Ou seja, ele não tem que cobrar, porque o Estreito de Hormuz é da responsabilidade deles. Ele não estava fechado. Não foi o Brasil que inventou a guerra com o Irã, foi? O Brasil deu algum tiro? Não. O Brasil matou alguém? Não. Foi ele que inventou essa guerra.
1: A proposta de Donald Trump contrasta com declarações feitas por ele mesmo em junho, quando afirmou que não haveria cobrança pelo uso da rota. O governo iraniano reagiu imediatamente e afirmou que não aceitará qualquer tentativa de intervenção norte-americana na administração do estreito. Agência Rádio Web, de Brasília, Yuri Hudson.
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0: De Leão. Bom dia, leoninos. Não é um bom momento para fazer grandes investimentos em dinheiro. É hora de começar a economizar para os tempos que virão. É provável que você receba uma crítica de alguém que conhece e ama. Será algo relacionado a você. Mas tenha cuidado. Se não tiver prova do que lhe foi dito, não deixe de confiar na pessoa que conhece. Muitas pessoas tentam separar outras que são muito próximo apenas pelo prazer de ter o poder de fazer isso. É uma razão sem peso e sem qualquer base, mas é uma realidade. Se tiver que contar a verdade que vem tentando esconder de seu parceiro sobre uma situação que não pode mais esconder, a hora é agora, né? Virgem, não deixe que seus pais controlem sua vida se você ainda viver sob o teto deles. Deve obedecer às regras da casa, mas se já saiu de lá, então deve começar a fazer suas próprias escolhas na vida. Não há nada menos encorajador do que uma pessoa que não é capaz de fazer suas próprias escolhas. Isso poderia levá-lo a ficar sozinho sem conhecer alguém especial por mais tempo. Fique de olho nessa situação muito especial. Nem sempre você estará certo em tudo o que quiser. Nem tudo que se propôs é bem possível, né? Que esteja pensando em fazer uma viagem com a desculpa de que precisa encontrar a si mesmo. E se esse for o caso, então você deveria estar escolhendo o destino que lhe permite fazer essa jornada espiritual, né? Libra, não é bom para você querer estar sempre na liderança de um grupo de trabalho. Ou os outros também devem ter a capacidade de decidir. Desista da liderança hoje. Isso será bom para você. Sua mente está muito concentrada em coisas que não são importantes no momento. Lembre-se de que sua atenção deve estar sempre voltada para o que você precisa obter no momento. É um bom dia para o dinheiro e as finanças e também para gerar renda extra e criar modelo de negócios que a proporcionam, né? Nem sempre é bom para você ver o circo no olho, né, de outra pessoa. O cisco de olho em outra pessoa, né? Você também precisa olhar para si mesmo e pensar se está fazendo as coisas direito, né? Escorpião, quem quiser brigar com você hoje estará totalmente perdido. Você provavelmente acha que as pessoas ao seu lado olham para você como alguém muito afável. Você pode estar certo, mas elas também conhecem aquele lado que pode explodir sem pedir permissão. Você precisa ter cuidado com isso. Muitas vezes as pessoas nem sempre vão entender. Alguém está observando você à distância. Pode ser alguém que quer formar algo com você. Ele o conhece bem o suficiente para se aproximar de você. É importante que você saiba que essa pessoa sempre quis se aproximar de você de uma forma, mas você sempre pensou que era algo relacionado à educação da parte dele. 9:29, você conferiu aqui mais uma do horóscopo do dia. Tudo sobre o seu signo de Leão, Virgem, Libra e Escorpião. Daqui a pouquinho, Sagitário, Capricórnio, Aquário e Peixes. Aguarde.
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0: Claro, a sua música a gente toca aqui na hora. Retratos e canções com Sandra de Sá. Essa vai para Chaga Moranguinho em Vila Nova.

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0: Claro, é sucesso, é saudade. A gente toca aqui pra você, na hora. 9h44. Já estamos aqui de volta, meus amores. No melhor programa de todas as manhãs, não é? Playlist 98. Na apresentação, sua amiga Nara Posidônio. Eu mesma, tá? Muito prazer. Muitíssimo obrigada a você que está aqui todo dia acompanhando aqui o nosso programa Playlist 98, que está todo dia aqui acompanhando nossa programação. E bom dia para você também que está entrando aqui pela primeira vez, né? Está começando a nos conhecer, né? Muito obrigada pela sua preferência. Seja muito bem-vindo, tá bom? A casa é sua. Eita, saudade maravilhosa, né, gente? Luiz Caldas, né? Haja Amor foi uma febre, né, gente? Uma febre. Ele passou muito tempo afastado, né? Mas agora ele voltou um tempinho aí, uns dias, no programa Altas Horas, né? Isso mesmo. Arrasou, foi sucesso, né? Muito sucesso. É o ritmo que não deixava ninguém parado, né?
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0: Teve até música de tema de novela, né? Tieta, né? 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
0: Denis lá do bairro no Gênio, né, Denis? Ele pede uma música internacional, né, meu querido? Já já eu toco pra você, tá? Um bom dia, bom dia, bom dia pra você, Denis, e bom dia pra todo o pessoal lá no bairro do Engenho. Ligadíssimo aqui com a gente, muito obrigada pelo carinho, tá?
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0: Daqui a pouquinho, meus amores, a última do horóscopo do dia e também plantão de notícias. E hoje eu não vou esquecer, tá? Eu vou procurar aqui uma fofoquinha bem legal das nossas celebridades, tá bom? A fofoca dos artistas. É tudo que tá acontecendo aí no mundo do teatro, do cinema, da TV, o seu ator, ali o seu cantor preferido, não é isso? Reality show, né? Tudo, todo babado, toda fofoca dos nossos artistas, né? Das celebridades.

grande alô, um ótimo bom dia para Jardel Rocha e André Luiz, que está nos escutando lá na Rocha Móveis. Obrigada pelo carinho, meninos. Muito obrigada, o prazer é nosso, tá? Sejam muito bem-vindos. 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Bom dia, bom dia, bom dia, bom dia, né? E quer a música com a banda Gatinha Manhosa.

9h49, vamos de música, música. Ah, mas antes também quero mandar um super alô, um grande beijo à minha querida amiga Raimundinha e família, né? Lá em Riacho das Flores, né? Haja amor pra sorrir. Beijo, beijo, beijo, beijo, Raimundinha, minha linda, minha amiga maravilhosa, tá bom? Força e coragem, Deus te abençoe, tá bom?

0: É, um abraço, tá? Jardel Rocha e André Luiz, lá na Rocha Móveis. Obrigada pelo carinho.
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0: Giro Internacional. 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
1: 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Estes são os destaques desta terça-feira, 14 de julho. Emmanuel Macron preside nesta terça-feira pela última vez como chefe de Estado o tradicional desfile militar de 14 de julho em Paris, que faz parte das comemorações do Dia da Bastilha, a festa nacional da França. Com número recorde de militares, o governo francês tem o objetivo de demonstrar com esse desfile a capacidade militar francesa e o reforço da defesa europeia. A cerimônia também homenageia os países da coalizão de apoio à Ucrânia, com a participação de militares europeus e ucranianos. O presidente ucraniano Volodymyr Zelensky e outros 24 líderes europeus acompanham o evento. Uma cerimônia será realizada nesta terça-feira em memória das vítimas dos atentados de Nice, com a presença do presidente Emmanuel Macron, 10 anos após o ataque que matou 86 pessoas e feriu mais de 400. Em 14 de julho de 2016, Mohamed Laou Al-Bajoulel lançou um caminhão contra a multidão que assistiu os fogos de artifício na Promenade des Anglais, a avenida da Orla Marítima. Início. Um minuto de silêncio também será observado na abertura do jogo França-Espanha nas semifinais da Copa do Mundo. Os incêndios na floresta de Fontainebleau, na região parisiense, que começaram no domingo, já consumiram mais de 1.900 hectares até amanhã desta terça-feira, segundo o Corpo de Bombeiros. Cerca de 850 agentes e 4 aeronaves estão mobilizadas desde ontem, mas as condições meteorológicas, como calor, vento e ar seco, têm dificultado os esforços de combate ao fogo até o momento. Ao todo, cerca de 1.000 pessoas foram retiradas da área dos incêndios, segundo as autoridades. Os Estados Unidos atacaram o Irã pela terceira noite consecutiva, segundo o Comando Central Americano. Durante uma missão de 5 horas, foram atingidos alvos militares em várias cidades portuárias iranianas no Estreito de Hormuz. A Guarda Revolucionária do Irã retalhou, atacando bases americanas em Bahrein e na Jordânia. Em meio ao fogo cruzado, o presidente americano Donald Trump afirmou na segunda-feira à noite à imprensa na Casa Branca que um acordo com o Irã ainda era possível. Antes disso, ele havia anunciado em sua plataforma Truth Social que os Estados Unidos tomariam o controle do Estreito de Hormuz e que o bloqueio dos portos iranianos seria restabelecido na noite de hoje. Assim como Teerã, o presidente dos Estados Unidos disse que queria cobrar uma remuneração equivalente a 20% do valor das cargas em Hormuz. Rádio França Internacional, em parceria com a agência Rádio Web de Paris, Ana Carolina Pelis.
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Música bonita, né? Muito linda, linda. É com o Rei Vaqueiro, né? Estrela. Essa foi para das Chagas, lá na rua Padre Cícero, né? E deixa eu ver aqui, um alô para o senhor Zé Carlos em Cabaceira. Bom dia, seu Zé Carlos. Seja muito bem-vindo. E também a comunidade de Nova Betânia, ali na Avenida Carão, Sede Paravajota. Também pede a Cagesse que mande água para lá. Há dias que o pessoal estão sem água, tá bom? Então, Cagesse ligando água ali para Nova Betânia, ali na Avenida Carão, saída para Vajota, tá bom? E também, né, Cagesse, ligando água ali para o bairro São José dos Doroteus, não é isso? Eita, Cagesse, o que é que tá acontecendo, hein? O que é que tá acontecendo com essa falta de água, hein? Bora lá, mandando água ali para o bairro São José dos Doroteus e Nova Betânia, não é isso? E também, deixa eu ver aqui, a dona Lúcia, né, lá do bairro do Engenho, ela pede linda canção com Acácio, né, Insegura, já, eu toco para a senhora, dona Lúcia. Obrigada pela sua participação, tá bom, minha querida? E deixa eu ver aqui, a Loirinha, né, esposa do Das Chagas, também lá da rua Padre Cícero, pede a música Perdão, Amor, com Ziane Martins, né? Já eu toco pra você, minha querida. Já, mas agora vamos ouvir a música da dona Lúcia, lá no bairro do Engenho, né? Acácio, né? Insegura, né? Então vamos ouvir.

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1: Signo de Sagitário. Bom dia, sagitarianos, sagitarianas. Um bom momento para fazer acordos comerciais que economizarão seu dinheiro. Não deixe passar a oportunidade de fazer acordos com pessoas que estão no mesmo ramo que você. Um pouco de competição nunca faz mal a ninguém, é verdade. Não será uma coisa imediata que acontecerá com essa pessoa, mas você sempre pode tentar conhecê-la melhor. Quem sabe, ela pode ser a pessoa que você estava esperando há tanto tempo. Não espere muito tempo para tomar uma decisão importante no trabalho. Lembre-se de que sempre procurar maneiras de progredir e se tornar melhor no que faz, né? Capricórnio, não reclame de algo que você já fez por opção. Concentre-se no que está por vir agora. É hora de começar a fazer escolhas que o levarão às coisas melhores no futuro. Não pare de fazer o que deve em seu trabalho por enquanto. É um lugar para estar e você deve manter a boa reputação que tem lá. Então, quando decidir sair, pode pedir recomendações que seus superiores ficarão felizes em lhe dar. É um bom dia para começar a tomar decisões em relação a uma longa viagem que você deseja fazer. Lembre-se sempre de que a vida é algo feito para ser vivido de uma boa maneira. Se você vai estar sempre com a covardia e o conforto de ficar com o mesmo lugar na vida toda, né? Aquário, você está começando a ter pensamentos estranhos sobre alguém que antes considerava apenas mais um conhecido. Isso não é algo que possa durar muito tempo, mas pode ser uma boa aventura entre pessoas adultas e conscientes de suas ações. Não tenha medo de ser bom e de confiar em seu parceiro. Muitas vezes as pessoas acreditam que devem duvidar constantemente da pessoa que tem ao seu lado. Algo muito errado, pois a confiança é a mãe de todas as provas de amor. É algo que faz você crescer e amadurecer ao mesmo tempo. É exatamente o que você precisa com seu parceiro. É verdade, né? Se não tem confiança, não tem amor, não é? Peixe, não se detenha no progresso que está fazendo neste momento. É provável que veja que seus esforços estão valendo a pena, o que às vezes nos assusta, né? Pois não nos acostumamos com as coisas acontecem do nosso jeito, né? Isso é algo totalmente humano e sempre será assim, desde que não encare o sucesso como algo normal em sua vida. Em um momento de fraqueza do dia, você pode ter tentado aceitar o produto de serviço que lhe será oferecido, mas você não está em um momento econômico muito auspicioso para isso. Tente dizer não. O amor está presente em sua vida. Só é necessário fazer as coisas direito. Hoje você terá que mostrar toda a vontade de ver a pessoa com quem está se encontrando. 10:22. Você conferiu aqui mais uma do horóscopo do dia, não é? Tudo sobre o seu signo de Sagitário, Capricórnio, Aquário e Peixes, não é isso? Amanhã, quarta-feira, eu volto mais com o horóscopo do dia para vocês, meus amores. Espero que o dia de hoje venha lhe dar muitos conselhos, lhe ajudar aí no seu dia a dia, tá bom? Amanhã, quarta-feira, tem mais horóscopo do dia, tá bom? Vamos para os nossos apoios culturais e daqui a pouquinho a gente volta com muito mais para você, tá? Trabalhamos com o apoio da vereadora Lili Lemos. 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

0: isso aí, meus amores. 10 horas e 45 minutinhos. Você curtiu aí linda canção com Thalita Mel, Chão de Avião, Dom Dom, sucesso, hein? Adele, né? Essa foi a pedida de Denis lá no bairro do Gênio. Newton César, espere um pouquinho mais. Saudade, né? Homem da voz bonita. E deixa eu ver aqui. Perdão, Amor, né? Com Ziane Martins. Essa foi a pedida da loirinha lá na rua Padre Cícero, né? E você conferiu lá no comecinho, Comandante do Seu Coração, música de Roberto Carlos. Quero mandar um super alô para Severina em Colônia Leopoldina, Alagoas, que tá na sintonia aqui com a gente. Obrigada pela preferência, Severino. Seja muito bem-vindo. E o senhor Lúcio lá na rua Pedro Rodrigues pedindo duas músicas, né? Roberta com Pepino de Caprio e Fagner, né? Pedras que Cantam.
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0: 10 horas e 52 minutinhos, vamos para a fofoquinha dos artistas. Olha só, Tata Werneck, né? Linda atriz e apresentadora, né? Ela anuncia aumento da família, né? Com Rafa Witt e fãs reage, né? Que lindos! A atriz Tata Werneck anunciou nesta segunda-feira, dia 13 de julho, que sua família com o ator Rafa Witt está aumentando. Vale lembrar que os dois grandes artistas, né, já são pais da Clara Maria, de apenas 7 anos, nascida em 2019. Werneck revelou que sua família com Witt está ganhando dois novos integrantes e que eles já possuem até nomes. A atriz e o ator adotaram dois gatinhos. Tá. Um se chamará Martins e o outro Pirulito. Ela que sempre faz brincadeirinhas, né? Brincou com o marido. Já fazia parte antes da família, né? Querendo dizer que ele é um gato. E completou dizendo que caso as pessoas queiram confirmar, é só descer, né? Nas redes sociais dela ou no Instagram, né? Então tá aí, tá mais do que esclarecido, né? Bem a cara dela, bem brincalhona, né? Quando ela falou em aumentar a família, não é filhos, não é? Mas é dois animaizinhos de estimação, né? Dois gatinhos. Então tá aí, meus amores, 10 horas e 54 minutinhos, a fofoquinha, o babado das celebridades. Hoje falando sobre a linda atriz, né, apresentadora Tata Werneck e o ator Rafa Witt, né? Amanhã, quarta-feira, eu volto mais com a fofoquinha dos artistas pra vocês, tá bom? Contando tudo o que tá acontecendo ali no mundo das celebridades, ali do cinema, do teatro, das novelas, né? Do seu ator ou da sua cantora preferida. Não sai daí, a gente volta já já, rapidinho.
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0: linda canção com ela, né? Tati Guerra, Sinto. 10 horas e 57 minutinhos. Se o meu ar acabasse, o céu não fosse mais. E vamos ouvir, né? A pedida do seu Lúcio lá na rua Pedro Rodrigues, né? Desce. Em cima da hora, mas dá tempo, né? Roberta com o pepino de Capri. 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

Linda canção, né, Roberta? Lindíssima. Com ele, né, Pepino de Capri. Essa foi para o seu Lúcio lá na rua Pedro Rodrigues. É 11 horas e pontualmente, estou um pouquinho atrasada, mas eu vou aqui falar para vocês os aniversariantes do dia 14 de julho de 2026, terça-feira, tá bom, meus amores? Rapidinho.

É isso mesmo, hoje vai ser uma grande festa e nós aqui, a família Agreste FM, desejamos muitas felicidades, né? Um feliz aniversário para Aldemar Campos, na rua Laide Ramos, Maria do Socorro Braga, em Penha, Rio de Janeiro, Francisco da Chaga de Mesquita, em Caiçara, o seu Bito, né, seu Bito? Parabéns, seu Bito. É, Daniel Rodrigues, né? Sanfoneiro, rua Oswaldo Noro Lemos. A todos os nossos aniversariantes, nós, a família Agreste FM, desejamos muitos anos de vida, muita saúde, muita paz e alegria, né, gente? Principalmente a saúde, não é? Tudo de bom pra vocês. E se você conhece alguém que vai fazer aniversário, ligue aqui pra gente, 889-9917-1040, tá? Aí você dá o nome dele completo, o endereço onde ele mora, a cidade onde ele vive, que a gente faz essa homenagem pra ele, das 5 horas da manhã até as 22 horas, tá? Parabéns, parabéns, parabéns, meus amores. Tudo de bom pra vocês, tá? 11 horas e 2 minutinhos, vamos para a dica do dia e a nossa despedida. Amor.

Linda música, não é? Dica do dia. Feliz dia. Lembre-se de que a vida é um presente precioso e que todo dia é uma oportunidade de viver plenamente. Não perca seu tempo se preocupando com o passado ou futuro. Em vez disso, concentre-se no aqui e agora e faça o possível para encontrar alegria e significado em cada momento. Viva com paixão e gratidão e aproveite ao máximo cada dia que lhe é dado. Tenha um dia cheio de vida e vitalidade. Menina, mas que frase linda, né? Lindíssima. Amei. Onze horas e 13 minutinhos, programa Playlist 98, atrasadíssimo, né? Vai se despedindo aqui, meus amores, prometendo voltar amanhã, quarta-feira, se Deus quiser, não é? Você vai ficar com a saideira do programa, Roberto Carlos, né? Mulher de 40. Essa vai para o seu Bito, lá em Caiçara, Manaiara. E daqui a pouquinho você vai ficar com o programa Ponto de Fé, ao meio-dia, notícias do dia, e às 13 horas, Antena 98, tá bom? Tchau, meus amores. Até amanhã, se Deus quiser. Beijo. Fui.

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1: Boa tarde, Rede Utaba, muito boa tarde a você, ouvinte amigo. A partir de agora, trazemos para você o programa Notícias do Dia, aqui na Rádio Agreste FM 98.7. Hoje é 14 de julho do ano de 2026, terça-feira gostosa. Hoje o dia amanheceu nublado, clima bem agradável, mas o sol já abriu, tá maior solzão lá fora. Boa tarde, doutor Walter.
2: Boa tarde, Taíde, boa tarde, ouvintes, mais uma vez aqui na Rádio Agreste, na graça de Deus, abençoado por Deus, para mais um programa Notícias do Dia.
1: Vamos juntos até uma da tarde, te levando os principais fatos, as principais notícias do dia, aqui na Rádio Agreste FM 98.7. Eu, Ataíde Furtado, e Dr. Walter Bezerra, na comunicação e produção do programa Notícias do Dia. Nosso telefone é o DDD 88 99917 1040. Você pode estar interagindo com a gente através do WhatsApp. Mande sua mensagem de áudio, sua mensagem de texto e a gente vai estar interagindo diretamente com você.

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Vai lá na nossa página no Instagram, nos segue lá, @agrestefmrioutaba. 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Fica bem à vontade, tem muita coisa bacana para você na nossa página.

0: Vamos às principais notícias de hoje. Comitiva de políticos da oposição de Heriotaba, composta por o vice-prefeito Tarciano Castro, o vereador Galego Honório e também o Chico Braga, que foi candidato pela oposição a vice-prefeito de Heriotaba. A comitiva esteve hoje visitando o presidente da Alesse, o deputado Romeu Aldighieri.
1: Nesta manhã, o vice-prefeito de Heriotaba, Tarciano Castro, o vereador do município, Nadson Honório, o Galego Honório, e o ex-vereador e candidato a vice-prefeito, Chico Braga, estiveram para uma excelente conversa no gabinete do deputado Romeu Aldighieri, onde foram tratadas as principais demandas e projetos de desenvolvimento para o município. Um momento produtivo para fortalecer nossa parceria e realizar o compromisso de trabalhar de forma conjunta para levar mais qualidade de vida, oportunidades e melhorias para toda a população heritabense. Seguimos firmes e unidos pelo bem do nosso Ceará, falou Romeu Aldighieri.
0: Agora em Heriotaba são 12 horas e 12 minutos, 12 e 12, você na sintonia da Rádio Agreste FM 98.7 e o programa Notícias do Dia. Vamos juntos até uma da tarde te levando as principais notícias de hoje. Alexandre de Moraes suspende visitas de Flávio a Bolsonaro por 90 dias. O ministro também determinou um prazo de 48 horas para que a defesa apresente manifestação.
1: O ministro Alexandre de Moraes, do Supremo Tribunal Federal, suspendeu por 90 dias as visitas do senador e pré-candidato à presidência da República, Flávio Bolsonaro, do PL, ao pai e ex-presidente Jair Bolsonaro. A decisão do magistrado ocorre após Flávio realizar uma live para ler uma carta supostamente assinada pelo pai, no último dia 11. No texto em questão, Bolsonaro afirma que Flávio é seu porta-voz e o candidato escolhido para representá-lo.
0: Com a determinação, o pré-candidato fica proibido de encontrar o pai até o dia 11 de outubro, dias após o primeiro turno, que está previsto para o dia 4 do mês. Segundo Moraes, a ação de Flávio desrespeita a medida cautelar que proíbe o ex-presidente de usar redes sociais, seja por acesso direto ou por ajuda de terceiros.
1: Não há dúvidas, portanto, de que a conduta irregular de Flávio Nantes Bolsonaro desrespeitou a expressa vedação judicial e configurou ostensivo desvio de finalidade no exercício de seu direito de visita, expressa trecho da determinação do ministro.
0: Além da suspensão, Moraes deu prazo de 48 horas para que a defesa de Bolsonaro apresente manifestação sobre a possível desobediência.
1: Tá aí de ouvintes, esse aí é o modus operandi deles, né? Dessa turma aí. Eles ficam forçando a barra, como diz, esticando a corda, para tentar testar até que ponto vai o nível da situação da justiça, né? E isso é muito ruim. Eles estão repetidas vezes fazendo isso daí, e a qualquer momento o Bolsonaro pode estar voltando para a papudinha, o que já deveria ter acontecido.
0: Polícia Federal faz operação contra caça ilegal de animais silvestres em Canindé, no Ceará. Um suspeito foi alvo de mandato de busca e apreensão.
1: Uma operação deflagrada pela Polícia Federal nesta terça-feira, 11/14, em Canindé, no interior do Ceará, tem como objetivo investigar a prática de caça ilegal de animais silvestres. Um homem suspeito do crime foi alvo de mandado de busca e apreensão expedido pela Justiça Federal, visando a apreensão dos documentos e equipamentos de interesse para a população, a operação.
0: A investigação teve início após o Instituto Brasileiro do Meio Ambiente e dos Recursos Naturais Renováveis, o IBAMA, denunciar o caso. informando que o investigado foi apontado como um dos principais responsáveis pela atividade ilícita na região.
1: Segundo a Polícia Federal, a suspeita é que a atuação dele lidere uma cadeia criminosa voltada à captura e à comercialização ilegal de fauna silvestre.
0: A ação ainda busca identificar outros envolvidos no esquema criminoso, incluindo caçadores, intermediários e comerciantes de animais silvestres.
1: É, esse problema de animal silvestre, né? Isso aí é proibido por lei, por isso que gera toda essa problemática. Nós podemos ter aqui fauna de animais que sejam de outras, que não seja da nossa fauna aqui natural, né? E isso aí acarreta cadeia pesada, viu? Isso aí é crime, que a fiança é bem caro.
0: Empreender também é transformar a forma como o mercado enxerga a liderança. A presença feminina na liderança não representa apenas diversidade. Ela amplia perspectivas, fortalece ambientes colaborativos e contribui para decisões mais humanas e estratégicas.
1: Falar sobre empreendedorismo feminino quase sempre nos leva aos mesmos temas: a dupla jornada, a maternidade e a busca pelo equilíbrio entre carreira e família. Esses desafios são reais, mas acredito que existe uma discussão igualmente importante: transformar a percepção sobre quem pode liderar determinados mercados.
0: Empreendendo em segmentos historicamente ocupados por homens, o mercado do café, da produção aos negócios e o setor de eventos corporativos ainda carregam uma cultura em que a liderança masculina costuma ser vista como regra. Felizmente, esse cenário está mudando graças às mulheres que decidiram ocupar esses espaços com preparo, estratégia e resultados.
1: Ao longo da minha trajetória, percebi que a liderança não se impõe pela voz mais alta, nem pela necessidade de provar força o tempo todo. Ela se constrói pela capacidade de formar equipes, desenvolver pessoas, criar soluções e inspirar confiança. É essa visão que procuro colocar em prática todos os dias.
0: Também aprendemos que inovar exige olhar além do óbvio. Em um mercado cada vez mais voltado à experiência, entendemos que o café pode ir muito além da bebida. Ele pode criar conexões, despertar emoções, fortalecer marcas e transformar encontros em experiências memoráveis. Essa mudança de perspectiva abriu novas oportunidades para os negócios e mostrou que inovação também nasce da sensibilidade.
1: A presença feminina na liderança não representa apenas diversidade. Ela amplia perspectivas, fortalece ambientes colaborativos e contribui para decisões mais humanas e estratégicas. Empresas são feitas de pessoas e pessoas crescem quando encontram líderes capazes de ouvir, adaptar e construir coletivamente.
0: Ainda existem barreiras. Muitas vezes, elas aparecem na necessidade de demonstrar competência antes mesmo de apresentar resultados. Mas cada empresa liderada por uma mulher ajuda a reduzir essas distâncias e inspira outras a seguirem o mesmo caminho.
1: Empreender, para mim, nunca foi sobre disputar espaço com os homens. Sempre foi sobre mostrar que competência, visão de futuro e capacidade de transformar negócios não tem gênero. O mercado só tem a ganhar quando diferentes formas de liderar encontram espaço para crescer.

0: Aqui uma análise muito bem detalhada, escrita por Camila Mamede, ela que faz parte aí da produção do Sistema Verdes Mares de Comunicação, também do Diário do Nordeste. Ela faz uma análise bem criteriosa sobre o espaço das mulheres, o espaço feminino dentro das empresas, principalmente em atividades que antes eram enxergadas quase que como regra, que só deveria ser ocupada por homens, né, pela figura masculina. E, no entanto, essas mulheres vêm se destacando, fazendo um belíssimo trabalho dentro dessas empresas.
1: Tá aí, de ouvintes, o empreendedorismo feminino, ele está consolidado, e nós podemos ver isso aqui bem pertinho de nós, aqui na nossa cidade. Você vê quantas lojas, né, são comandadas por donas de casa, por senhoras, por jovens também, que é um outro segmento que está, mesmo feminino. E isso aí é muito bom, porque mostra o poder da mulher, que a mulher é mais organizada do que o homem, isso aí não resta a menor dúvida. E tem mais um detalhe: a mulher tem que estar aonde ela quiser, essa é que é a regra, e que elas tenham cada vez mais sucesso e ocupem os espaços que estão aí, que são delas, por natureza.
0: Agora em Heriotaba são 12 horas e 22 minutos. Vamos aqui para um rápido intervalo para o apoio cultural. Já já estamos de volta com você. Não sai daí. 98.

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0: Agora em Heriotaba são 12 horas e 31 minutos, 12 e 31, você na sintonia da rádio Agreste FM 98.7 e o programa Notícias do Dia. Na produção e comunicação de seu amigo Ataide Furtado e Dr. Walter Bezerra. Nosso telefone é o 889-9917-1040. Você pode estar mandando mensagem através do nosso WhatsApp, estarem interagindo conosco aí diretamente e a gente vai mandando alô, mandando um abraço para você. 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

0: Em Riotaba, 12 horas e 34 minutos, inscrições para segundo semestre do FIES 2026 estão abertas. Iniciativa concede financiamento a estudantes em cursos superiores privados.
1: As inscrições para o processo seletivo do Fundo de Financiamento Estudantil, FIES, do segundo semestre de 2026, começam nesta terça-feira, dia 14, e podem ser feitas até a sexta-feira, 17.
0: Interessados em participar do certame devem fazer a inscrição no Portal Único de Acesso ao Ensino Superior. Ao todo, o Ministério da Educação oferece 44.867 vagas para esta edição. Além das vagas do segundo semestre, o MEC ainda ofertará todas as vagas eventualmente não ocupadas até o limite do total definido para este ano.
1: Segundo o Ministério da Educação, podem se inscrever os candidatos que atendam cumulativamente os seguintes requisitos: participaram de uma das edições do Exame Nacional do Ensino Médio a partir de 2010, obtiveram média aritmética das notas nas 5 provas igual ou superior a 450 pontos, tiveram nota na redação superior a zero, possuem renda familiar mensal bruta per capita de até 3 salários mínimos.
0: O processo seletivo inclui ainda a reserva de 50% das vagas para o FIES social, voltado para estudantes com renda de até meio salário mínimo por pessoa e com inscrição ativa no Cadastro Único, CAD Único.
1: Pré-selecionados que atendam às regras do programa poderão solicitar a contratação do financiamento integral, cobrindo até 100% dos encargos educacionais.
0: As inscrições estão abertas de 14 a 17 de julho. O resultado será publicado no dia 30 de julho. Complementação das inscrições de 31 de julho a 4 de agosto. Lista de espera de 7 a 24 de setembro.
1: FIES, tá aí de ouvintes, nosso velho conhecido, né? É uma ação muito boa na parte educacional do governo federal e nós não podemos perder essa oportunidade. Que você, eu mesmo trabalhei, eu estudei através do, antigamente era crédito educativo, e a minha formação foi através desse programa, já existia como crédito educativo. Muito bom, excelente, parabéns, governo Lula.
0: Em Riotaba, 12 horas e 37 minutos, 12h37, vamos agora aos nossos aniversariantes do dia.

0: Quem está soprando a velinha hoje é Aldemar Campos, na rua Laide Ramos, Maria do Socorro Braga Penha, no Rio de Janeiro, Francisco das Chagas de Mesquita, Caiçara, Bito, Daniel Rodrigues, sanfoneiro, rua Oswaldo Honório Lemos. A todos vocês, muitos anos de vida, que Deus abençoe abundantemente, trazendo muita saúde e muita felicidade para todos vocês. Um abraço forte.
1: Em Rede Otaba, 12 horas e 38 minutos. Mandar um abraço para nosso amigo Zé Raimundo, sempre ligado aqui na nossa programação, ali no Angicos. Também abraçar a nossa amiga Nessi, também seu esposo, toda a sua família, ali no Angicos. Abraçar também o seu Zé Carlos na Cabaceira, todos os nossos amigos aí, o Armando, o seu Zé Neco, todo o pessoal ligado na nossa programação. Uma ótima tarde, um ótimo horário de almoço. Vamos aqui para um rápido intervalo para apoio cultural e já já estamos de volta com você. Daqui a pouquinho a gente traz mais alô, mais abraços para nossos ouvintes.
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0: Em Rede Otaba, 12 horas e 47 minutos, 12h47, já estamos de volta com você aqui no programa Notícias do Dia, na sua rádio Agreste FM 98.7. Nosso telefone é o 889-9917-1040. Você pode estar interagindo conosco através de nosso telefone, de nosso WhatsApp. Olha, eu quero falar para você sobre o consultório Dr. Aldir Furtado. 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
0: Cid Gomes aceita pedido de Eumano para disputar Senado, mas aguarda Júnior Mano. O acerto foi fechado em reunião nesta terça-feira, dia 7.
1: O senador Cid Gomes, PSDB, aceitou o pedido do governador Eumano de Freitas para disputar a reeleição ao Senado em 2026. O acerto foi fechado em reunião na terça-feira, confirmada pelo líder do PT no Senado, Camilo Santana.
0: A candidatura, no entanto, depende do deputado federal Júnior Mano, PSB, aceitar ser primeiro suplente. O anúncio ainda não foi feito. Nesta quarta-feira, dia 8, Cid reuniu deputados do PSB em seu apartamento, mas o teor da conversa não foi revelado.
1: Pelo acordo, Cid apoiará a reeleição de Eumano. A disputa ao Senado é tratada como reforço à chapa do governador contra Ciro Gomes, PSDB. Para outra vaga ao Senado, Cid defende Luiziane Lins. O nome para vice de Eumano segue indefinido. O deputado federal Eunício Oliveira aceita a vaga, mas o PSD também reivindica o posto.
0: Cid disse que esteve doente e, após se recuperar, recebeu o presidente da Assembleia Legislativa do Ceará, Alessio Romeu Aldighieri, do PSB, a primeira-dama da Alessio, Tainá Marinho, e o ex-vice-governador Domingos Filho, do PSD.
1: Ataíde, ouvintes, realmente as coisas estão começando a tomar forma, né? Formato, né? E Cid, foi muito bom essa decisão dele, porque ele dá uma acalmada, né, nessa chapa do Eumano, e as coisas agora tendem a entrar no trilho e andar para o sucesso que todos esperam.
0: Cid também defendeu que
1: Luiziane Lins
0: seria, né, parte aí da chapa do governo, né?
1: O que é muito bom.
0: Seria a segunda senadora, e eu acredito que vai ficar um grupo bastante forte.
1: Eunício é quem ainda está guiando essa situação, né? Porque ele também já está se valorizando, querendo ser um vice-governador e tal, e falta ainda acomodar o PSD, né? Vamos ver como é que fica.
0: Em Heriotaba são 12 horas e 52 minutos. 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

0: Duas apostas simples de Fortaleza acertam 15 números da Loto Fácil e levam 473 mil cada. Os dois jogos foram registrados por canais eletrônicos.
1: Duas apostas simples feitas em Fortaleza acertaram as 15 dezenas do concurso 37-34 da Loto Fácil, ocorrido nesta segunda-feira 13. E cada uma levará o prêmio de R$ 473.309,60. Os dois jogos foram registrados por canais eletrônicos. O prêmio total da Loto Fácil era de 2 milhões.
0: Outra aposta simples feita em Campinas, São Paulo, acertou os 15 números sorteados e levará a mesma quantia.
1: Muito bom, loteria, né? Vamos estar sempre jogando, fazendo a fezinha. Nosso amigo lá, o Antônio Carlos, a turma lá, o Flávio também estão todos esperando por nós.
0: Ceará e Fortaleza seguem no top 5 de maiores torcidas digitais do Nordeste no Instagram. Ranking atualizado em julho mantém dupla cearense entre as maiores bases de seguidores da região.
1: Ceará e Fortaleza continuam entre os clubes mais populares do Nordeste no Instagram. A edição de julho no ranking digital Lida Torcidas do Nordeste, elaborada com base nos números de junho, coloca o tricolor do PC na quarta posição e o Alvinegro na quinta, entre as maiores bases de seguidores da região.
0: Fortaleza soma 1,71 milhão de seguidores e permanece na quarta colocação do ranking. Logo atrás aparece o Ceará com 1,57 milhão. O Bahia lidera a lista com 2,03 milhões, seguido por Vitória de 1,90 milhão e Sport por 1,75 milhões.
1: É isso aí. O ranking da torcida, né? Nós estamos aí na internet, é o nosso mundo de hoje. E está muito bom. Ceará e Fortaleza, muito bem. Nossa torcida sempre muito efervescente.
0: Petróleo sobe e atinge o maior nível em um mês após tensão no Estreito de Hormuz. Além da escalada das tensões no Oriente Médio, a proposta dos Estados Unidos da América de cobrar uma taxa de 20% sobre navios que cruzam a principal rota do petróleo do mundo aumenta temores sobre a oferta global e a inflação.
1: Os preços do petróleo subiram nesta terça-feira 14 e atingiram o maior nível em cerca de 4 semanas. E depois que a tensão entre Estados Unidos e Irã voltou a aumentar, o mercado teme que o conflito prejudique o transporte de petróleo pelo Estreito de Hormuz, uma das principais rotas de energia do mundo.
0: Por volta das 9h39 horário de Brasília, o barril do petróleo Brent, referência internacional, subia 4,33% para $86,91. Já o WTI, referência nos Estados Unidos, avançava 3,17% para $80,62.
1: Com isso, o Brent antigo, o maior nível desde 12 de junho, enquanto o WTI alcançava o maior patamar desde 16 de julho, antes dos Estados Unidos e Irã assinarem em 17 de julho um memorando de entendimento para encerrar o conflito.
0: Agora em Riotaba são 12 horas e 56 minutos. Obrigado a você que ficou na sintonia do programa Notícias do Dia. Desejo a todos uma ótima tarde. Amanhã não vou poder estar por aqui, mas Dr. Walter vai estar no estúdio da Rádio Agreste FM comandando o programa Notícias do Dia. Fiquem todos com Deus e até a próxima, se assim Deus nos permitir.
1: Com certeza, tá aí, de amanhã estaremos aqui tentando levar a notícia para a nossa população, né, para os nossos ouvintes. E eu queria aproveitar aqui para mandar um abraço forte para o meu amigo Juruna. Estivemos hoje também lá, o Chaguinha, meu irmão, que a gente sempre se vê pela rua aí. Um abraço forte para todos, uma boa tarde e até amanhã, se Deus quiser.

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0: Olá, meus amigos, olá, minhas amigas. Uma ótima tarde para vocês. Estamos iniciando mais uma edição do nosso programa de hoje. Antena 98, seu programa de todas as tardes. Em primeiro lugar, pedir desculpa por não ter comparecido ontem por motivo de força maior, mas hoje estamos aqui para tocar o seu sucesso favorito. E você participa pelo 999171040. Fica plugado com a gente. Fala comigo, bebê. Diz de onde está ouvindo a nossa programação, qual a cidade. A canção é a seu critério para a gente formar o melhor dos playlists para essa terça-feira gostosa, 14 de junho. Não me deixa só, porque com você a Agreste é muito mais melhor, hein? Eu sou Renato Santos, fico com você até às 16 horas tocando seu sucesso favorito. Diretamente de Heriotaba, no Ceará, já está no ar Antena 98. Ao som de Toca do Vale, Body Splash. 13 horas e 8 minutos, uma ótima tarde.

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0: Só no Tutti Tutti. Thalita Mel e Xande Avião.
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0: Melzinho é o nome da música.
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0: Olha, nessa seleção musical você acompanhou Toca do Vale, Body Splash.
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0: Erva Doce, Amante Profissional. Quem tem aí seus 48, 50 anos lembra dessa música? Cristiano Araújo e Marília Mendonça, Saudosos. De quem é a culpa? Banda Encantos, é sério? Só pra contrariar depois do prazer.

99917-1040. Interage com a gente, participa na programação. A gente tá sempre tocando o que você gosta de ouvir. 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ZYV737, Rádio Agreste FM, ligadinho com você e você ligadinho com ela, tá bom? Todo mundo ligadinho na programação. 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

essa música é contagiante. Mandando aí um alôzinho a toda a turma boa ligada com a gente. O nosso amigo da Chaga tá ligado na programação da 98, tá aí. É, queria que tocasse aí duas músicas: Ana Castela, para minha família, no Pires Ferreira, no Delmiro Gouveia, e para minha madrinha Arlene e a Clécia, e para o meu pai. Toca na sequência. O nosso amigo Vicente Pires. Vamos procurar aqui, toca na sequência, hein? Fica com Wesley Safadão.

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2: Na gostosa de se ouvir tem sempre a boa musicalidade. Você também participa pelo 999171040 e a gente fica juntinho até as 16 horas. Deixa eu lhe fazer companhia. Vamos ficar juntinho só tocando as melhores, as que você gosta de ouvir. Olha, na notícia de hoje, no nosso primeiro flash de notícia, caseiro vivia rezando para ser salvo de trabalho análogo à escravidão. Isso aconteceu na Grande Fortaleza. Vamos lá, vamos com as notícias para você saber o que está acontecendo. Olha, o caseiro resgatado junto com a família de trabalho análogo à escravidão de uma chácara na cidade de Aquiraz, na região metropolitana de Fortaleza, relatou à equipe da Auditoria Fiscal do Trabalho que vivia rezando para que alguém o retirasse daquela situação, mas afirmou não conseguir deixar o local por iniciativa própria, por não dispor de recursos financeiros nem de outro lugar para abrigar a sua família. Olha, no momento da operação, o caseiro e a família tinham apenas um macarrão instantâneo para comer. As autoridades identificaram aí que eles estavam em uma situação de insegurança alimentar extrema. O trabalhador exercia aí a função de caseiro no local há cerca de 18 anos, sem registro formal, né, de vínculo empregatício e sem acesso aos direitos trabalhistas básicos, segundo aí a Auditoria Fiscal do Trabalho. Mais notícias, mais informações, você acompanha na nossa programação. Fica ligadinho com a gente, tá? A gente está sempre acompanhando as notícias, sempre ficando a par dos assuntos e lançando para você na hora, tá bom? Fica ligadinho com a gente. 13:49, 13:49. Uma ótima tarde para vocês.
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1: Vitor Fernandes, sou não sou, com a participação especial de Edson Lima.
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1: Anestesiado com Murilo Rufi. Essa vai para Neném Abreu em Amanaiara, sintonizado com a gente.

0: aí você acompanhou a boa música de Murilo Huff, Anestesiado. A hora certa para você são 13:58, 13:58. Daqui a pouquinho você acompanha Plantão de Notícias da 98.
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0: A gente vai para um rápido apoio e já já retorno com vocês. Aguardo.
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2: O presidente Luiz Inácio Lula da Silva criticou a proposta do presidente dos Estados Unidos, Donald Trump, de cobrar uma taxa de 20% sobre cargas que atravessam o Estreito de Hormuz, uma das principais rotas marítimas para o transporte mundial de petróleo. A declaração foi feita durante uma visita ao Instituto Mauá de Tecnologia em São Paulo, após Trump afirmar que os Estados Unidos assumiriam o papel de guardiões da região e que deveriam ser remunerados pelos custos com a segurança da passagem. Ao comentar a proposta, o presidente Lula classificou a iniciativa como incompatível com os princípios democráticos e criticou a possibilidade de lucrar com um conflito internacional.
3: Ele fez um tweet, Luiz Mercadante, dizendo que ele vai desobstruir, mas cada navio que ele desobstruir, que ele tirar do estreito, o dono do petróleo tem que pagar 20% para ele. Isso antigamente chamava-se pirataria. Não é isso? Antigamente isso chamava-se pirataria. Então, um Estado importante como os Estados Unidos, que eu acho que durante muito tempo combateu a pirataria, não pode agora virar pirata. Ou seja, ele não tem que cobrar, porque o Estreito de Hormuz é da responsabilidade deles. Ele não estava fechado. Não foi o Brasil que inventou a guerra com o Irã, foi? O Brasil deu algum tiro? Não. O Brasil matou alguém? Não. Foi ele que inventou essa guerra.
2: A proposta de Donald Trump contrasta com declarações feitas por ele mesmo em junho, quando afirmou que não haveria cobrança pelo uso da rota. O governo iraniano reagiu imediatamente e afirmou que não aceitará qualquer tentativa de intervenção norte-americana na administração do estreito. Agência Rádio Web, de Brasília, Yuri Hudson.
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9: Estamos de volta na programação Antena 98, tocando o seu sucesso favorito. Aumente o volume do seu rádio.
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9: A hora certa para você, 14 horas e 10 minutos, 14 e 10. Olha, você acompanhou aí um rápido apoio cultural, acompanhamos também aí plantão de notícias da 98, tocando aí aqui tocando os melhores sucessos e a notícia quentinha da hora sempre chegando para você, tá? 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(99) 17 10 40, participa com a gente. Mandar aqui um alôzinho para a Antônia de Maria, ligadinho com a gente, nosso amigo Salles lá na Nova Betânia, todo mundo ligado com a gente, obrigado pela preferência. Mandar um alôzinho também para o nosso amigo Nonato Celivano, tá sempre acompanhando a gente, a programação da 98. Mandar aqui um alôzinho também para a Eridan Fernandes, a tia Eridan, tá sempre acompanhando a programação da 98, obrigado mesmo por você estar sempre ligado com a gente, tá? Mandar um alôzinho também para o nosso amigo Edmar Passo, nosso ex-colega que trabalha aqui da 98, lá na Produções, com toda a turma. Tá lá o nosso amigo Zé Antônio, tá lá na Metalúrgica, né? Sempre ouvindo a programação, obrigado pela preferência. Um alôzinho também para Cris Mendes e os pequenos Gael, Arthur e a pequena Maitê, tá sempre acompanhando a gente. Mandar um alôzinho também aqui para quem é mais aqui, José Wilson. José Wilson lá em São José dos Juruteus, com toda a família, tá ligadinho com a gente. Lá no Rio de Janeiro tá a Ritinha, tá lá ligado com a gente, obrigado pela preferência. O nosso amigo Jorge Padeiro, o original, lá na Vila Campos, lá na Casa do Sossego, também ligadinho conosco, hein? Alôzinho também o nosso amigo João Luiz, lá no bairro do cemitério, tá ligado com a gente, obrigado pela preferência. Tem o Manuel lá em Oiticica dos Agapes, na sintonia, nosso amigo Edivar de Castro. Também aqui para o nosso amigo Severino, lá na colônia Leopoldina, lá na esqueci agora o nome do lugar, Alagoas, né? Alagoas, pronto. Um alôzinho também ao meu amigo Carlos Roberto Bino, lá no Rio de Janeiro, lá em São Gonçalo, Niterói, região metropolitana do Rio, tá ligado com a gente. Está solicitando aqui J Neto, né? Toca na sequência. 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

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Olha, mandando aqui um alôzinho aqui, a turma boa, nosso amigo Evandro Alves da Silva. Tá ligadinho com a gente? Tá ligado com a gente. Valeu mesmo, hein? Pra quem não sabe, é o nosso amigo Chocolate. Deixa eu mandar aqui um alôzinho também para a Rosinha e o Carlos. Estão lá na Vila Campos, ligado com a gente. Estão sempre ouvindo a programação da 90. Já já vamos ouvir aqui seu áudio e tocar o seu sucesso favorito. Vamos de música boa. O som de Vinícius Malheiro. Bebê até te esquecer. 14 horas e 17 minutos. Uma ótima

0: hora certa pra você, 14 horas e 37 minutos. Silvânia Emberg, Duas Paixões. Olha, nessa seleção musical você acompanhou aí a boa musicalidade ao som de Vinícius Malheiro, Bebê Até Te Esquecer, Jota Neto, Nada Me Separa Desse Amor. É indicação do nosso amigo Carlos Robério, lá no Rio de Janeiro, nosso amigo Robério Bino. Bartô Galena, Esta Cidade É Uma Selva, Se Você, indicação da Rosinha, lá em Vila Campos. Imagine, olha, John Lennon. Música boa pra você. Zezé de Camargo, Cada Minuto. E Silvânia Emberg, Duas Paixões, pra você que tá ligadinho com a gente. Olha, tá chegando o momento dos nossos aniversariantes, hein? Olha, você já mandou seu nome pra cá? Nome completo, data de nascimento e o local onde você mora, hein?
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0: Renato Santos está lhe fazendo companhia até às 16 horas, tocando só as melhores, tá? Lembrando que logo após a Antena 98, você acompanha o melhor do forró no Forrozão da 98. Olha o nome completo, a data do seu nascimento e o local onde você mora. E caso você faça alguma mudança, dá uma ligadinha pra cá pra gente atualizar o seu cadastro. Ficar tudo bonitinho, tudo direitinho, hein? Chegou o momento dos nossos aniversariantes de hoje.

0: Olha, os parabéns hoje vai para Aldemar Campos, na rua Laide Ramos. Parabéns para você, meu querido. Parabéns também para Maria do Socorro Braga, lá na Penha, no Rio de Janeiro. Parabéns para você. Parabéns para o Francisco da Chaga de Mesquita, lá na Caiçara. Tá sempre acompanhando a gente. Parabéns para você, meu querido. Parabéns também para o sanfoneiro Daniel Rodrigues, na rua Oswaldo Honório Lemos. Parabéns aos nossos 4 aniversariantes de hoje, muita saúde, felicidades e que essa data venha se repetir muitas e muitas vezes.
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0: É o que deseja o amigo Renato Santos e toda a equipe da 98 FM. Parabéns para vocês.
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1: A hora certa para você são 14 horas e 41 minutos, 14h41. Mandar aqui um alôzinho para dona Marlene, lá em Amanaiara, chegou agora na programação. Tá certo, tá ligadinho com a gente, tá bom? Uma ótima tarde para você. Deixa eu mandar aqui uma ótima tarde também para a dona Luzinete, tá sintonizado com a gente, sempre acompanhando a programação. Obrigado pela preferência. Daqui a pouquinho vamos ouvir aqui o áudio, né, pra gente poder tocar os melhores sucessos que a turma estão pedindo. 999-17-1040. Tudo isso? Pronto? Só isso mesmo? Acabou? Então vamos lá. Thales Rondinelli, Tropecei no Carnaval, com a participação especial de Raíssa, a rodada tocando para vocês. 14 horas e 42 minutos. Uma ótima tarde.

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2: Música bonita, essa aí que você ouviu agora, tá? Música boa, John Denver tocando pra você. Olha, tá chegando aí notícia, informação. Vamos para mais um flash de notícia de hoje. Olha esse comentário aqui, tá? Nas redes sociais só tá rolando esse assunto, né? Dois suspeitos são presos por estupro e morte de bebê de 10 meses. Isso aconteceu em Fortaleza. Vamos lá, vamos com as notícias para você que está acompanhando a programação Antena 98. Dois suspeitos de 22 e 26 anos foram presos em flagrante pelo estupro e pela morte de um bebê de 10 meses. Isso na manhã desta segunda-feira, dia 13, em Fortaleza. O G1 apurou que um deles tinha um relacionamento casual com a mãe da menina, que era ficante. Era uma moda de hoje, né? Dizer que fica. Estamos ficando, é ficante. E o outro era primo dele. O caso aconteceu no bairro Dionísio Torres, em Fortaleza. A bebê foi levada a uma unidade de saúde, mas não resistiu aos ferimentos. Na unidade médica foi constatado crime sexual contra a vítima, confirmou a Secretaria de Segurança Pública e Defesa Social na tarde desta segunda-feira. Os suspeitos, que não tiveram a identidade divulgada e têm 22 e 26 anos, foram conduzidos pela Polícia Militar para a Delegacia de Combate à Exploração da Criança e do Adolescente da Polícia Civil do Ceará, onde foram autuados em flagrantes pelo crime de estupro de vulnerável seguido de morte. Meu amigo, soltando essas moças aí na prisão é um prato cheio, viu? Carne nova. Mais notícias, mais informações, você acompanha na nossa programação. Fica ligadinho com a gente, hein? Olha, vamos mudar aqui o assunto. Esse assunto é muito pesado. Mandar aqui um alôzinho para o seu Zé Carlos lá na Cabaceira, tá ligado com a gente? Tá solicitando Amado Batista, esse gosta. Vai tocar na sequência para você. Mandar um alôzinho também para a dona Luzinete, tá ligado na programação, também tá solicitando Amado Batista. A boa musicalidade toca porque vocês pedem e a gente procura no PC. Encontrou, toca para vocês. 14 horas e 54 minutos, né? 14h54, uma ótima tarde.
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0: hora certa para você, 15 horas e 6 minutos, 15 e 6.
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0: Ao som de Galícia. Nessa seleção musical você acompanhou Thales Rondinelli, Tropecei no Carnaval, com a participação especial de Raíssa, é a rodada. Mari Fernandes, Comunicação Falhou, participação especial de Natan. John David, o melhor da boa música pra você. Amado Batista, Borboleta Azul, essa aqui vai pra Dona Luzinete, vai para o seu Zé Carlos lá na Cabaceira e também pra Dona Marlene Amanayara. Genival Santos, Cada Coração Sabe o Que Quer. Zé Felipe, Entre a Serpente e a Estrela. E Galícia, Meu Vaqueiro, Meu Peão. Lembrando que daqui a pouquinho você acompanha, tá certo? É Plantão de Notícias da 98. Alô, Cagés, o pessoal da cidade de Riritaba está precisando de água. A turma boa tá pedindo água e a Cagés em quase em todos os bairros de Riritaba tá sem água, hein? Alô, Cagés, libera água aí pra essa turma boa. Nessa pintura, meu amigo, todo mundo tá precisando da água, hein? Plantão de notícias da 98 e em seguida você acompanha um rápido apoio. Já retorno com vocês, aguarda.
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1: 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Estes são os destaques desta terça-feira, 14 de julho. Emmanuel Macron preside nesta terça-feira pela última vez como chefe de Estado o tradicional desfile militar de 14 de julho em Paris, que faz parte das comemorações do Dia da Bastilha, a festa nacional da França. Com um número recorde de militares, o governo francês tem o objetivo de demonstrar com esse desfile a capacidade militar francesa e o reforço da defesa europeia. A cerimônia também homenageia os países da coalizão de apoio à Ucrânia, com a participação de militares europeus e ucranianos. O presidente ucraniano Volodymyr Zelensky e outros 24 líderes europeus acompanham o evento. Uma cerimônia será realizada nesta terça-feira em memória das vítimas dos atentados de Nice, com a presença do presidente Emmanuel Macron, 10 anos após o ataque que matou 86 pessoas e feriu mais de 400. Em 14 de julho de 2016, Mohamed Laou al-Bajoulel lançou um caminhão contra a multidão que assistiu os fogos de artifício na Promenade des Anglais, avenida da Orla Marie. Início. Um minuto de silêncio também será observado na abertura do jogo França-Espanha nas semifinais da Copa do Mundo. Os incêndios na floresta de Fontainebleau, na região parisiense, que começaram no domingo, já consumiram mais de 1.900 hectares até amanhã desta terça-feira, segundo o Corpo de Bombeiros. Cerca de 850 agentes e 4 aeronaves estão mobilizadas desde ontem, mas as condições meteorológicas, como calor, vento e ar seco, têm dificultado os esforços de combate ao fogo até o momento. Ao todo, cerca de 1.000 pessoas foram retiradas da área dos incêndios, segundo as autoridades. Os Estados Unidos atacaram o Irã pela terceira noite consecutiva, segundo o Comando Central Americano. Durante uma missão de 5 horas, foram atingidos alvos militares em várias cidades portuárias iranianas no Estreito de Hormuz. A Guarda Revolucionária do Irã retalhou, atacando bases americanas em Bahrein e na Jordânia. Em meio ao fogo cruzado, o presidente americano Donald Trump afirmou na segunda-feira à noite à imprensa na Casa Branca que um acordo com o Irã ainda era possível. Antes disso, ele havia anunciado em sua plataforma Truth Social que os Estados Unidos tomariam o controle do Estreito de Hormuz e que o bloqueio dos portos iranianos seria restabelecido na noite de hoje. Assim como Teherã, o presidente dos Estados Unidos disse que queria cobrar uma remuneração equivalente a 20% do valor das cargas em Hormuz. Rádio França Internacional, em parceria com a agência Rádio Web, de Paris, Ana Carolina Pelliz.
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0: Estamos de volta na programação Antena 98. A hora certa para você, 15 horas e 20 minutos. 15 e 20, sem frescura é 3 e 20, né? 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(99) 17 10 40, interage com a gente, participa. 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Aqui na 98, sempre acompanhando a nossa programação sempre. Alô, KGS, libera água para essa turma boa, rapaz. A turma de Heriotaba está precisando de água. E a falta de água já está há muitos dias. Tá? Ou então manda aí um comunicado informando o porquê da falta da água. Mas se puder liberar água aí para a turma boa de Heriotaba. Todo mundo está pedindo água. Alô, KGS, libera água para essa turma boa. Olha, vende-se uma Bis ano 2025, modelo EX 0 km, de cor vermelha, aro de liga leve, emplacada já no ponto de transferir. Os interessados podem entrar em contato pelo 999171040. Quem quiser ver também a moto, está aqui na Agreste FM, no Parque da 98. Preço a negociar. Faça um excelente negócio, converse com o proprietário e vai fazer um excelente negócio. É uma Honda Bis ano 2025, modelo EX 0 km, de cor vermelha e com aros de liga leve, já emplacada já no ponto de transferir, hein? Olha, mandar aqui um alôzinho aqui para o nosso amigo Lúcio. Seu Lúcio tá ligado com a gente, é o Galo, né? Tá acompanhando a programação, tá solicitando a boa música com o Pepino de Cabra. Pepino de Capri, que nos deixou, né, agora do finalzinho dessa semana. Grandes músicas, né, italiana, que bombou. Roberta é uma delas que vai tocar agora pra nós. Indicação do seu Lúcio. O mesmo também está solicitando Fagner Pedras que Cantam. Aqui você pede seu sucesso, a gente procura no PC, encontrou, toca pra você. Horas e 24 minutos. Uma ótima tarde.

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2: Na gostosa de se ouvir tem a boa musicalidade, a notícia e a informação para você. Mãe e filhas são presas por atrair vítimas de aplicativo de paquera para praticar extorsão. Vamos lá, vamos com as notícias para você acompanhar aqui juntinho com a gente. Olha, duas mulheres foram presas em flagrante nesta segunda-feira, dia 13, por suspeita de atrair vítimas em plataformas de relacionamentos para praticar o crime de extorsão. As suspeitas são mãe e filha, e a prisão foi realizada no bairro Siqueira, em Fortaleza, após a denúncia de uma vítima que sofreu golpe durante um encontro marcado por meio de uma plataforma. A suspeita tem idades de 35 e 54 anos e não tiveram a identidade revelada pela polícia. Conforme a Polícia Civil, elas foram autuadas pelos crimes de extorsão, associação criminosa e resistência. Mais notícias, mais informações, acompanha sempre na programação da 98, tá? Fica ligadinho com a gente. Vamos para um rápido apoio cultural e já já retorno com vocês. Aguardem.
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2: Chegamos ao nosso último bloco musical. 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
2: A hora certa para você são 15 horas e 48 minutos, 15:48. Antena 98 acompanhando-nos aí o nosso último apoio cultural da programação de hoje. Lembrando que daqui a pouquinho tem forrozão da 98, melhor do forró, tocando aqui para você. Olha, mandar aí um alôzinho para a Ritinha lá no Rio de Janeiro, lá na Rocinha, tá ligado com a gente, obrigado pela preferência na sintonia, tá lá acompanhando a nossa programação e a gente agradece, hein? A gente vai finalizando nossa participação de hoje. Agradecemos a todos que ligaram, participaram, ficaram com a gente até o exato momento. Muito obrigado na preferência. Daqui a pouquinho, forrozão da 98. E a gente fica juntinho amanhã, a partir das 13 horas da manhã. Da 13 horas do, né, da tarde, né? Uma hora da tarde. Pronto, sem frescura, uma hora, tá? A partir de uma hora, a gente tá aqui juntinho com você até as 16 horas. Até as 16h. Tchau, pessoal. Uma ótima tarde para vocês. Tchau, tchau.

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boa tarde pra você na sintonia 98 FM. São 16 horas e 3 minutinhos, 16 e 3 em Rio Tava. Estamos começando mais a edição do nosso Forrozão 98. Nesta terça-feira, 14 de julho de 2026. A partir de agora, levando pra você o melhor do forró. Você pode participar e interagir com 99917-1040. Hoje na apresentação do Forrozão tem a Lino Silva. Vamos começar o nosso Forrozão, som de forró, feijão com arroz. O Popurri agora às 16 horas e 4 minutinhos. Boa tarde para você na sintonia.

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É isso aí, nosso Eduardo Brauzinha. São 16 horas e 37 minutinhos. 16:37 em Rio Taba. Som de forró maior, meu motorista de táxi. Estamos de volta nas Forrozão 98. Nesta terça-feira, 14 de julho de 2026.

participe 99917-1040. Eu faço seu pedido musical, ofereço pra quem você desejar, principalmente pra curtir. Se atende, faço companhia até às 19 horas, levando pra você o melhor do forró. Lembrando que a partir das 18 horas tem momento da viola. Lembrando que comecei a dar sequência, poporri de forró, feijão com arroz também, forró, cavalo de pau, timidez, Washington brasileiro em caixa. Tirando pneu furado, forró do Mela Pinto, Natalice, solteirão de forró, carinho e barata. E a última da sequência, banda forró maior, meu motorista de táxi. Alusão para a Ritinho, ouvindo nosso programa em Rocinha, Rio de Janeiro, através do aplicativo Rádios Net. Obrigado pela sintonia.

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Alôzão para César, Cátia, toda a turma dos mercantil do povo, César, São José, nosso programa. Alô, Messias e Terezinha, toda a turma da Construção de São José Operário. Alô, Frida Agropontes. Alô, Célio do Café, sua esposa Meire. Alôzão para Romildo, da Matriz Lance, centro da cidade. Obrigado pela sintonia. Que você está na melhor sintonia, essas suas YV 737, canal 254, Rádio Agreste FM 98,7, Rio Taba, a gostosa de se ouvir. Alôzão para seu Zé Carlos, ouvindo nosso programa em Cabaceira. Obrigado pela sintonia, alô, seu Salles e toda a sua família.

Plantão 98, que vai ao ar de segunda a sexta-feira, de 16 a 19 horas, levando pra você o Léo do Forró. Até às 18 horas, depois tem momento da viola. José Orlando, mulher difícil, homem gosta, agora 16h41, boa tarde.

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horas, certo pra você, são 17 horas e 8 minutinhos, 17 e 8 em Rio Taba. Já estamos de volta na Fosa 98, nessa terça-feira, 14 de julho de 2026. O som de forró maior vem ficar comigo. Lembrando, começando na sequência, José Orlando, Mulher Difícil, Homem Gosta, Márcia Ferreira vem me fazer feliz. Dando Black em plena lua de mel. Bem Fosa, um Tropicália, Fogo no Fogo, Francis Lopes, A Carta. Sacode a nossa história, a última da sequência. Forró Maior vem ficar comigo. Vem. O melhor do forró você confere aqui até às 18 horas. Nosso Forrozão 98. Vem ficar comigo, yeah, yeah. Gostosa de se ouvir a Grécia FM. Na apresentação do seu amigo Arlino Silva.

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isso aí, vende-se uma Bizan 2025, modelo X, 0 km, cor vermelha, com asas de liga leve e emplacada no ponto de transferir. Se interessado, pode vir ver a moto aqui na Rádio Agreste FM. Você é negociar aí, você pode ligar pelo 88999 17.

0: Brasil, Jorge Padeiro, original Vila Campos.
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0: Vamos para o Demacampos, alunos Neto Rolai de Ramos.

Atenção, KGS, moradores de Nova Betânia. Estou pedindo que você dê. Soltem água para Nova Betânia. Está difícil. Para, pois o meu coração chora. Dia a dia sem água. Só da KGS soltar uma águazinha aí pro bairro Nova Betânia. Moradores, agradece.

0: É isso aí, chegando pra vocês, nosso aniversário antes, Clube do Ouvinte, Agreste FM, hoje, 14 de julho de 2026, terça-feira. Parabéns para Aldemar Campos, da rua Laide Ramos, Maria do Socorro Braga, da Penha, Rio de Janeiro, Francisco da Chaga de Mesquita, de Caixara, o Bito, Daniel Rodrigues, da rua Oswaldo Noro Lemos. A vocês, votos de parabéns, muitas felicidades, muitos anos de vida, saúde, paz e tudo de bom. Esses são os votos de todos nós que fazemos aqui, a Agreste FM 98,7 de Jerutaba, a gostosa de se ouvir.
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0: Você que deseja fazer parte do Clube do Ouvinte, a Agreste FM, é só entrar em contato pelo 9917-1040, deixar seu nome, seu endereço e sua data de nascimento. E quando essa data tão importante chegar, toda a programação da Agreste FM te faz homenagem das 5 da manhã até as 22 horas.

0: intervalo, daqui a pouco a gente volta.
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aí, senhoras, senta pra você, são 17 horas e 44 minutinhos, 17h44 em Iritaba, ao som de Calanga Aceso, Foram Fofões, estamos de volta na Esposa 98, que pela sua rádio Agreste FM 98,7 de Iritaba, a gostosa de seu lembrando que comecinho da sequência, banda Bucelosa dos Pecados, banda Aquários, Cavalo Piado também come, banda Encantos, Meu Coração Está Só, banda Estilos, Dor de Saudade, Caninano do Forró, Chuveiro Ligado, participação de Wesley Safadão, banda Imortal Sem Direção e a última da sequência, Forró Calanga Aceso, Forró Fofão. 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

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Participe pelo 99171040. Vamos junto até as 19 horas. Vamos para você, meu forró. Lembrando que a partir das 18 horas tem o momento da viola, o melhor da canção, o melhor da cantoria, o melhor do repente. Aqui no...

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0: Muito boa noite para você na sintonia da 98 FM. São 18 horas e 5 minutinhos em Irutaba. Estamos na edição do nosso Momento da Viola pela sua rádio Agreste FM 98,7 de Irutaba. A gostosa, Silvio. Vamos junto até 19 horas, levando para você o melhor do repente, melhor da canção, melhor da cantoria. Você pode participar e interagir pelo 99171040.
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0: Vamos começar com Antônio Pontes, o rapaz que morreu jogando bola, agora 18h05, boa noite.

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0: É isso, agora certo pra você. São 18h33, 18h33 em Irutaba. Já estamos de volta no nosso momento da viola. Terça-feira, 14 de julho de 2026.
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0: Junto até as 19 horas, vamos pra você, melhor da canção, melhor do repente, melhor da cantoria. Aqui pelo seu rádio, Agreste FM 98,7 de Irutaba. A gostosa de se ouvir.

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0: Participe 99171040. Um alusão para o seu Zé Carlos de Cabaceiro, sintonizado no nosso programa. Obrigado pela sintonia.
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0: Zé Carlos 27, nosso programa e da programação da Agreste FM.
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0: De canção agora 18h35, boa noite.

É isso aí, são 18 horas e 44 minutinhos, 18 e 44 em Irutama. Estamos de volta no nosso momento da viola. Dando um alusão para o seu Zé Carlos de Cabaceira, Pina e Pinto Preto do Oriente, oferecendo para todos na sintonia e também para o pessoal de Cruz do Lourenço. Valeu, seu Zé Carlos, obrigado pela participação. Toco na sequência. Na estrada. Atenção, pessoal da Cagés, os moradores de Vila Campos estão pedindo que vocês soltem água. Pessoal da Cagés, soltar águazinha aí.

0: isso aí, era certo pra vocês. São 18 horas e 58 minutinhos, 18h58 em Rio Tava.
1: Com mais outras conversando.
0: O programa Momento da Viola ficando por aqui, está de volta amanhã com mais uma edição. Agradecendo você que ligou, você que participou. Muito obrigado. Fica com a nossa saideira, Paulo Nascimento, menina de 12 anos. Em seguida vem aí a Voz do Brasil. A partir das 20 horas tem programa Good Night 98 com Messias Rocha. Valeu, gente. Tchau, tchau. E até a próxima, se Deus quiser. A garota...

0: Boa noite para você que nos acompanha em todo o país.
1: Terça-feira, 14 de julho de 2026.
0: E vamos aos destaques da Voz do Brasil.
1: Meio ambiente e clima. Painel eletrônico monitora efeitos do El Niño no país.
0: Plataforma informa onde haverá excesso de chuvas, estiagem ou ondas de calor.
1: Hoje vamos falar sobre o fenômeno e como poderá afetar o Brasil. Luana Karen.
2: Entre as principais consequências esperadas para o Brasil estão excesso de chuvas na região sul e a estiagem nas regiões norte e nordeste.
0: Energia e combustíveis.
1: Conselho Nacional de Política Energética aprova aumento no percentual de etanol anidro na gasolina para 32%.
0: E aplicativo oferece ao consumidor informações sobre postos de combustíveis e canal para denúncias. Gabriela Noronha.
3: O aplicativo é gratuito e funciona como um mapa interativo no celular, ajudando o consumidor a descobrir quais postos são de confiança e quais devem ser evitados.
1: Proteção das crianças e adolescentes no ambiente digital.
0: Como o ECA Digital avança no combate à violação de direitos é o tema de entrevista com Fábio Meirelles, do Ministério dos Direitos Humanos e Cidadania.
4: Então o ECA Digital é um grande avanço, traz esse princípio do ECA, né, da proteção integral, da prioridade absoluta para o ambiente digital, e ele hoje já é uma referência no Brasil e no mundo.
1: Hoje na apresentação da Voz do Brasil, Luciana Vasconcelos e Luciano Seixas.
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1: Percentual de etanol na gasolina será elevado de 30 para 32%.
0: A medida aprovada hoje pelo Conselho Nacional de Política Energética tem previsão para valer a partir de 1º de agosto.
1: E terá vigência de 180 dias, com possibilidade de prorrogação por igual período.
0: O ministro de Minas e Energia, Alexandre Silveira, afirmou que a mudança é segura e que tem respaldo técnico.
5: Nós estamos completamente seguros de avançar até o E32. O Instituto Mauá nos deu o laudo de que nós estamos habilitados a fazer o aumento. E a transitoriedade é apenas uma maneira de nos precavermos a poder, dentro de 180 dias, nós vermos o que está acontecendo. A cada oscilação, nós sentamos e protegemos o consumidor e protegemos a economia nacional.
1: Ainda de acordo com o ministro Alexandre Silveira, a medida vai contribuir para a autossuficiência do país em meio ao contexto da guerra no Oriente Médio.
0: Na hora de abastecer o carro, quanto mais informações o consumidor tiver, melhor.
1: Por meio de um aplicativo, o motorista confere se o posto onde ele vai é um estabelecimento confiável.
0: E caso perceba alguma irregularidade, também é possível fazer uma denúncia diretamente à Agência Nacional do Petróleo, Gás Natural e Biocombustíveis.
3: O aplicativo ANP com você postos é gratuito e funciona como um mapa interativo no celular, ajudando o consumidor a descobrir quais postos são de confiança e quais devem ser evitados. O funcionamento é bem prático. Ao abrir o aplicativo, o usuário vê os estabelecimentos da região sinalizados por cores, como em um semáforo. Os postos recebem notas de 0 a 5 com base nas fiscalizações que a Agência Nacional do Petróleo, Gás Natural e Biocombustíveis fez nos últimos 5 anos, sendo que a cor verde sinaliza os mais seguros e quem tem nota máxima. Já os marcados em vermelho acendem um sinal de alerta. Receberam nota 0 por causa de irregularidades recentes. Outras informações dos estabelecimentos, como endereço, CNPJ, quantas fiscalizações já receberam, resultado das vistorias e qualidade das amostras analisadas, também podem ser consultadas na ferramenta. É possível ainda fazer denúncias pelo aplicativo, como explica o superintendente de fiscalização do abastecimento da ANP, Júlio Nishida.

0: plataforma pode ser acessada no endereço anpconvocepostos.anp.gov.br e depois baixada no aparelho de telefone celular. Reportagem Gabriela Noronha.
1: Produção brasileira de grãos no período 2025-2026 está estimada em 360 milhões de toneladas.
2: Segundo o levantamento divulgado hoje pela Conab, a Companhia Nacional de Abastecimento, se confirmado, o volume será 2,2% superior ao registrado na temporada passada.
3: Segundo a Conab, serão 360 milhões e 100 mil toneladas a serem colhidas, o que representa 2,2% a mais do que a safra anterior. O grande destaque deve ser a soja. O gerente de acompanhamento de safras da Conab, Fabiano Vasconcelos, explica o resultado.
4: Então, a estimativa para a safra 2025-26 é de 48,6 milhões de hectares cultivados com soja e uma produção aí é chegando a quase 180,6 milhões de toneladas.
3: Além da soja, o algodão tem produção prevista em 4 milhões e 60 mil toneladas de pluma, com 8% da área já colhida. Isso resulta em um ganho na produtividade de 2,8% em relação à safra 2024-2025. Já a colheita das três safras do milho no ciclo atual está estimada em mais de 141 milhões e 700 mil toneladas, volume 0,4% superior ao ciclo passado. A estimativa é de crescimento favorecido pelas condições climáticas, como explica Fabiano Vasconcelos, gerente de acompanhamento de safras da Conab.
4: Em relação ao milho, com uma estimativa de aumento de 9,8% na área plantada, uma estimativa de produtividades melhores do que na última temporada, favorecidas aí pelo clima, uma produção de 29,6 milhões de toneladas, um aumento aí de 18,7% em relação à última safra.
3: E a Conab também estabeleceu novos preços de referência para os principais produtos agrícolas de verão. Os principais reajustes foram no preço da soja, do arroz em casca, do feijão e do milho. Os preços passam a vigorar nos períodos entre o segundo semestre de 2026 e o primeiro semestre de 2028. Reportagem Edinaldo Júnior.
1: Ainda sobre a produção agrícola, o IBGE estima que a safra brasileira em 2026 pode chegar a 347 milhões e 400 mil toneladas.
2: Isso representa uma projeção de 1 milhão e 300 mil toneladas a mais do que a colheita anterior.
1: O IBGE calcula um ano de produção e a Conab faz estimativa de outubro a setembro.
2: Agricultores podem ter acesso a recursos para o Plano Safra.
1: Os recursos poderão ser acessados entre 16 de julho deste ano e 30 de junho do ano que vem.
2: O BNDES, Banco Nacional de Desenvolvimento Econômico e Social, vai disponibilizar 72 bilhões de reais.
5: Serão 40 bilhões e 500 milhões de reais disponíveis por meio dos programas agropecuários do governo federal. Desse total, 21 bilhões e meio são para médios e grandes produtores da agricultura empresarial e quase 19 bilhões de reais para pequenos produtores da agricultura familiar. Também vão estar disponíveis 31 bilhões e 500 milhões de reais em recursos próprios do banco por meio da linha BNDES

0: autorizado pelo banco, atende necessidades de quem produz no campo.
1: A gente opera basicamente 11 programas, que são programas que atingem todas as necessidades de investimento e de custeio do produtor rural e todos os tipos de produtores rurais. Tem uma linha para custeio, uma linha para investimento, para aquisição de máquinas.
0: Para saber mais sobre as linhas e programas do BNDES para o agro, acesse bnds.gov.br/agro. Reportagem André de Barros Lima.
2: O fenômeno climático conhecido como El Niño, já confirmado no país, pode trazer diferentes impactos para a população.
3: A previsão é de excesso de chuvas no sul, por um lado, e estiagem no norte e nordeste, por outro.
2: Um monitoramento mensal está sendo feito por diferentes órgãos para trazer agilidade às respostas e ajudar na prevenção de desastres.
3: Nessa reportagem de Luana Karen, trazemos dicas para os produtores rurais e cidadãos em geral sobre como lidar com os impactos desses eventos climáticos.
4: Autoridades responsáveis pelo monitoramento do clima, dos recursos hídricos e dos riscos de desastres naturais começaram a acompanhar a evolução do fenômeno do El Niño este ano no Brasil. Um painel vai ser publicado mensalmente e servirá de referência para que estados, municípios, produtores rurais e defesa civil não sejam pegos de surpresa com excesso de chuvas, estiagem ou ondas de calor. Gilvan Sampaio, pesquisador do Instituto Nacional de Pesquisas Espaciais, INPE, explica que os efeitos devem ser sentidos até meados de 2027.
5: Os principais impactos do El Niño devem ficar concentrados com o aumento do volume de chuvas no sul do Brasil. Além disso, nesse segundo semestre de 2026, o El Niño deve provocar temperaturas acima da média em praticamente todo o Brasil. Portanto, o potencial para a ocorrência de queimadas aumenta. Então, secas na Amazônia, secas no Nordeste, isso somente em 2027.
4: O El Niño é caracterizado pelo aumento anormal da temperatura do Oceano Pacífico ao longo da linha do Equador. Para que o fenômeno seja confirmado, esse aumento deve ser observado por 3 meses consecutivos, o que aconteceu entre abril e junho deste ano. Para quem utiliza a terra para produzir, a orientação de Gilberto Cunha, pesquisador da Embrapa Trigo, é conhecer bem a terra onde vive.
6: Adotar boas práticas de manejo, a diversificação das épocas de semeadura, fazer as intervenções de proteção de plantas, colher no momento certo, não procrastinar aí quando as lavouras estão prontas para colher.
4: Ao longo dos próximos meses, eventos associados ao El Niño podem impactar a rotina da população. Nas regiões onde estão previstas chuvas além do normal, os riscos são de alagamento e deslizamentos de encostas, por exemplo. Já onde pode haver escassez de chuva, há risco de incêndios e problemas no abastecimento de água. Ondas de calor também podem trazer dificuldades para populações vulneráveis. Em todos os casos, o conselho de Tiago Molina, coordenador de monitoramento e alerta da Defesa Civil Nacional, é ficar atento às fontes oficiais de informação.
7: Sempre que tiver uma situação de risco prevista, a Defesa Civil vai se utilizar de todos os mecanismos que existem para fazer com que essa informação chegue às pessoas, né? Por meio do Defesa Civil Alerta, por meio das mensagens SMS. Além disso, é muito importante conhecer o local onde você mora, procurar saber quais são os planos de contingência, quais são as rotas de fuga, os locais seguros.
4: O boletim Painel El Niño, uma iniciativa conjunta de diferentes órgãos do governo federal, é público e está disponível em diversos portais na internet, por exemplo, no endereço portal.inmet.gov.br. Reportagem Luana Karen.
3: Esta semana, o Estatuto da Criança e do Adolescente completa 36 anos.
2: E a evolução da garantia dos direitos da infância permitiu a aprovação do ECA Digital, que entrou em vigor em março desse ano.
3: Ele prevê que as crianças e adolescentes devem ser protegidos e ter direitos garantidos também no ambiente virtual.
2: Nós seguimos hoje com a segunda parte da nossa entrevista com o diretor de proteção da criança e do adolescente do Ministério dos Direitos Humanos e Cidadania, Fábio Meirelles, sobre as inovações trazidas pelo ECA Digital e a integração com o Estatuto da Criança e do Adolescente de 1990. Acompanhe.
3: Diretor Fábio Meirelles, é um prazer seguir com a nossa conversa aqui sobre Estatuto da Criança e do Adolescente. E aí a gente passa a falar agora sobre o ECA Digital, né? Que é a lei que protege os direitos da infância no ambiente virtual e ganhou esse nome, ECA Digital, como uma referência justamente ao Estatuto da Criança e do Adolescente de 1990. A gente pode dizer que ela incorpora o mesmo espírito, diretor, de que toda a sociedade é responsável pelo cuidado com as crianças, só que agora na internet?
8: Exatamente, e até por isso que a gente manteve o nome ECA, né, e chamou de ECA Digital. A gente percebeu que as crianças e adolescentes brasileiros viviam conectados, estavam em plataformas digitais, em redes sociais desde muito cedo, expostas, né, diariamente à publicidade, conteúdos algorítmicos, inteligência artificial. A gente viu que isso representava um risco muito grande, o ambiente digital para crianças e adolescentes, e a gente batalhou e conquistou o ECA Digital com o governo federal, com o CONANDA, movimentos sociais, organizações da sociedade civil e em diálogo com o Congresso para que essa lei saísse do papel e virasse realidade.
2: E o senhor destacaria como principais ganhos para a proteção das crianças vindos do ECA Digital? Que tipo de ações, que tipo de situações?
8: Veja, o ECA Digital, ele reafirma uma posição inegociável do Brasil. A gente não aceita modelos de negócio construídos sobre a exploração da vulnerabilidade de crianças e adolescentes. Então, vou dar alguns exemplos do que o ECA Digital estabelece, né? Ele estabelece limite para a prática do que a gente chama de design digital ou design manipulativo, que vão induzir crianças e adolescentes ao uso excessivo de telas. Isso é uma das dimensões do ECA Digital. Ele também prevê que os serviços e produtos digitais, eles devem adotar padrões elevados de proteção de dados, privacidade e segurança para crianças e adolescentes. O ECA Digital também prevê sanções para as plataformas que descumprirem essas obrigações. Então, o ECA Digital é um grande avanço, ele traz esse princípio do ECA, né, da proteção integral, da prioridade absoluta para o ambiente digital, e ele hoje já é uma referência no Brasil e no mundo.
3: E assim como aconteceu no Estatuto da Criança e do Adolescente de 1990, o ECA Digital também deve mudar essa forma da sociedade perceber os direitos das crianças na internet? Por exemplo, a parte da responsabilidade de todos os adultos sobre as crianças que estão ali no ambiente virtual?
8: Perfeito. É exatamente esse o princípio. Assim, a gente conseguiu com a ECA Digital traduzir rapidamente uma demanda social, porque não pode ser só uma atribuição das próprias crianças e adolescentes ou dos seus familiares, dos pais, mães e responsáveis, a proteção delas no ambiente digital. Então, se elas estão em situação de vulnerabilidade, é uma responsabilidade coletiva. Então, a gente conseguiu com a ECA Digital trazer essa demanda social, normatizar e juridicamente convergir com a iniciativa privada para um instrumento, que hoje é o ECA Digital, que precisa chegar na ponta. Então, hoje, nosso grande desafio é, para além do ECA Digital, é levar o ECA Digital para a escola, para o Conselho Tutelar, para o CRAS, para o CREAS, para o Ministério Público utilizar o ECA Digital. Então, cuidar das crianças e adolescentes nunca foi uma tarefa de uma pessoa só, não vai ser agora. Então, o ECA Digital traz esse princípio da responsabilidade coletiva.
2: Quer dizer que o ECA Digital também é importante para os pais e responsáveis que agora deixam de estar sozinhos nessa proteção das crianças e dos adolescentes, né? E passam a ter apoio das plataformas, não é isso?
8: Exatamente, canais de denúncia, a própria Autoridade Nacional de Proteção de Dados. Então, com o ECA Digital e depois com a lei de regulamentação, depois com a política, a gente, após o ECA Digital, a gente também anunciou a Política Nacional de Promoção e Proteção dos Direitos da Criança e do Adolescente no Ambiente Digital, que é uma política estruturada para fortalecer a coordenação entre os diferentes níveis de governo, incentivar a pesquisa, inovação tecnológica, promover desenvolvimento de produtos e serviços digitais mais seguros, ampliar os canais de denúncia, fortalecer a capacitação dos profissionais do sistema de garantia de direitos, apoiar as famílias no exercício da supervisão parental. Então, acho que a gente precisa olhar para o ECA Digital e para a nossa política nacional com essa perspectiva de construir objetivos concretos e de dividir a responsabilidade sobre a proteção de crianças e adolescentes no ambiente digital, com todos os atores que precisam estar, né, totalmente comprometidos com essa implementação.
9: Agora, onde os adultos podem encontrar, diretor, mais informações sobre o ECA digital para entenderem melhor essa legislação e também orientações sobre o que, que deve ser proibido, o que, que deve ser permitido para as crianças na internet?
8: Claro, olha, hoje nos sites, né, do Ministério dos Direitos Humanos e da Cidadania, da SECOM, do Ministério da Justiça, você encontra o ECA Digital. A gente produziu um material muito interessante, recente, que é um guia no formato de perguntas e respostas para conselheiros tutelares sobre o ECA Digital, que é um material educativo e prático que está no site do Ministério dos Direitos Humanos e da Cidadania. A gente produziu uma caixa de ferramentas chamada Faça Bonito na Rede, que é um material, um conjunto de instrumentos práticos também, que tem guia de recomendações técnicas, coletânea de normas jurídicas, tem proposta de fluxo, tem material didático sobre o que fazer, tem cartilha, tem até jogo de tabuleiro, conexão segura. Então a gente tem curso, a gente tem um curso Proteção de Crianças e Adolescentes no Ambiente Digital, um curso online na Escola Nacional dos Direitos da Criança e do Adolescente. Então hoje a gente tem guias, cartilhas, a gente tem cursos, a gente tem jogo de tabuleiro, a gente tem fluxo. Então a gente tem glossário, a gente tem bastante material disponível, perguntas e respostas, para que as pessoas conheçam o ECA Digital e conheçam as ferramentas de proteção de crianças e adolescentes no ambiente digital, no site do Ministério dos Direitos Humanos, novamente, no site do Ministério da Justiça e Segurança Pública, no site da Secretaria de Comunicação Social, enfim, institutos, fundações, organizações da sociedade civil. Muita gente tem produzido material sobre essa responsabilidade compartilhada e a promoção do bem-estar de crianças e adolescentes no ambiente digital.
2: Muito bem, nós conversamos com Fábio Meirelles, diretor de proteção da criança e do adolescente do Ministério dos Direitos Humanos e da Cidadania. Muito obrigado por sua entrevista aqui à Voz do Brasil.
8: Obrigado a vocês, sempre à disposição.
3: E estão abertas até amanhã, dia 15 de julho, as inscrições de bolsas para médicos especialistas.
2: São 1.136 vagas distribuídas em 26 cursos de aprimoramento em 309 municípios do país.
3: Quase metade das vagas são voltadas para o interior. Entre as especialidades previstas estão anestesiologista, oncologia, cardiologia e cirurgia minimamente invasiva.
2: Felipe Proenço, secretário de Gestão do Trabalho e da Educação do Ministério da Saúde, detalha o edital.
10: Possibilidade para quem já é especialista com registro de qualificação, participa do programa desenvolvendo suas atividades práticas em um serviço do Sistema Único de Saúde, de referência no interior, um ambulatório especializado, um hospital, e ao mesmo tempo tem suporte aonde um especialista com ainda mais experiência vai poder apoiar o desenvolvimento das atividades numa carga horária de 20 horas semanais, recebendo uma bolsa que vai depender da localização, se é uma região mais vulnerável, podendo chegar até R$20.000.
3: O edital está disponível em gov.br/saúde.
2: Atenção, estudantes de graduação de instituições privadas.
3: Começaram hoje as inscrições para o processo seletivo do Fundo de Financiamento Estudantil, o FIES.
2: Serão mais de 75 mil vagas destinadas no segundo semestre.
11: Ao todo, serão oferecidas 75.500 vagas para o segundo semestre. No ano, serão 112 mil no total. O FIES concede financiamento a estudantes matriculados em cursos superiores de instituições privadas. Para participar do FIES, o candidato precisa ter feito o Exame Nacional do Ensino Médio a partir de 2010. Precisa ter alcançado média igual ou superior a 450 pontos nas 5 provas e não ter zerado a redação. Precisa ter, em 2026, renda bruta familiar mensal de até 3 salários mínimos, o equivalente a R$4.863. O processo seletivo do FIES reserva 50% das vagas para estudantes com renda familiar por pessoa de até meio salário mínimo inscritos de forma ativa no cadastro único. Os pré-selecionados nessa modalidade vão poder solicitar financiamento integral, cobrindo todos os encargos educacionais, e ficam dispensados de comprovar a renda diretamente na instituição de ensino. O FIES tem chamada única e lista de espera. O resultado da pré-seleção na chamada única será divulgado no dia 30 de julho. As inscrições vão até sexta-feira, 17 de julho, pelo Portal Único de Acesso ao Ensino Superior. O candidato precisa ter conta gov.br e preencher os requisitos para participar do programa. O resultado sai no dia 30 de julho. Mais informações em acessounico.bec.gov.br/FIES ou ligue para 0800-61-6161. Thaisa Vitória para a Voz do Brasil.
3: O Ministério da Educação disponibilizou uma série de vídeos com orientações sobre o uso do Cadastro da Educação de Jovens e Adultos, uma plataforma oficial de cadastro.
2: O material ensina passo a passo como realizar a inscrição e é destinado tanto aos estudantes quanto aos profissionais que atuam no sistema.
3: As inscrições no cadastro permanecem abertas durante todo o ano.
2: No entanto, os prazos para ingresso no segundo semestre deste ano variam de acordo com o calendário de cada estado e município.
3: Os conteúdos estão disponíveis no portal do MEC e no canal da pasta do Ministério da Educação no YouTube.
2: E essas foram as notícias do governo federal.
3: Uma realização da Secretaria de Comunicação Social da Presidência da República.
2: Com produção da empresa Brasil de Comunicação.
3: Fique agora com as notícias do Poder Judiciário e do Congresso Nacional. Uma boa noite.
2: Boa noite para você e até amanhã.
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14: Presidente do STF e do CNJ lança rede nacional de magistrados para combater o avanço do crime organizado no país.
15: Instituições podem enviar propostas sobre modernização do sistema de justiça até 15 de agosto.
14: STJ mantém prisão preventiva de homem acusado de atuar como falso médico.
15: Boa noite, eu sou Marcela Luiz.
14: Eu sou Walter Lima.
15: O presidente do Supremo Tribunal Federal e do Conselho Nacional de Justiça, ministro Edson Fachin, lançou nesta terça-feira a Rede Nacional de Magistrados para combater o avanço do crime organizado no país.
14: Segundo Fachin, a resposta estatal à criminalidade em rede exige, necessariamente, uma justiça também articulada em rede. Marcelo Della Libera.
16: O ministro Edson Fachin observou que o mercado de apostas eletrônicas clandestinas vem sendo utilizado como instrumento de organizações criminosas.
17: Essas plataformas podem servir à lavagem de dinheiro, à formação de estruturas empresariais aparentemente ilícitas, à integração com outras atividades ilícitas, como tráfico, contrabando e corrupção, além de apresentarem forte dimensão transnacional.
16: Criada por portaria do CNJ, a rede nacional prevê o compartilhamento de informações para enfrentar organizações criminosas cada vez mais sofisticadas.
15: Supremo está com o edital aberto para receber propostas sobre a modernização do sistema de justiça.
14: Podem participar instituições públicas, privadas e da sociedade civil até 15 de agosto. Pablo Lemos.
18: As propostas vão ser analisadas pelo Grupo de Estudos para a Modernização do Sistema de Justiça, instituído pelo presidente do STF, ministro Edson Fachin. O diretor do Centro de Estudos Constitucionais do Supremo, Fernando Facuri Scaff, que preside o grupo, explica que modernizar significa atualizar o sistema de justiça.
19: É fazer ajustes dentro de um sistema que funciona, que está rodando bem, para falar uma linguagem mais clara, e que você tem dentro disto a expectativa de uma sociedade brasileira como um todo por mais justiça e por mais segurança jurídica.
18: Para o relator do grupo Neide Barros Belo Filho, modernizar é uma exigência do tempo.
20: É necessário modificar porque é necessário acompanhar o tempo, acompanhar as mudanças da sociedade.
18: Serão aceitas apenas manifestações discussões institucionais sobre a modernização do sistema de justiça sem caráter pessoal, que deverão ser apresentadas por meio de formulário eletrônico.
15: Mantida a prisão preventiva de empresário acusado de atuar como falso médico em unidade básica de saúde de Cananéia, São Paulo.
1: A decisão é do vice-presidente do STJ, ministro Luiz Felipe Salomão, no exercício da presidência. Fátima Uchoa.
21: O empresário está preso desde janeiro. Segundo o Ministério Público, ele realizava exames de ultrassom, emitia laudos e atendia pacientes usando o registro profissional de médico de um sócio falecido. A fraude foi descoberta após ele afirmar durante exame que tinha identificado a vesícula de uma paciente que já havia retirado o órgão. Depois de o Tribunal de Justiça de São Paulo negar o primeiro habeas corpus, a defesa fez novo pedido de relaxamento da prisão ao STJ, mas o ministro Salomão não verificou ilegalidade manifesta nem urgência que justificassem a concessão da liminar. O ministro ainda apontou que o pedido de liberdade deverá ser examinado com mais profundidade no julgamento definitivo do habeas corpus a cargo da sexta turma do STJ.
15: TST promove congresso para debater o uso de pesquisas no aprimoramento da Justiça do Trabalho.
1: O evento vai ser realizado na sede do Tribunal em Brasília. Marla Lacerda.
22: O 4º Congresso Nacional de Pesquisa Judiciária, Estatística e Ciência de Dados da Justiça do Trabalho vai ser realizado entre os dias 25 e 27 de agosto. Com o tema Trabalho, Transformações Econômicas e Justiça, o evento é para incentivar a produção de conhecimento e a integração da rede de pesquisas judiciárias da Justiça do Trabalho. Magistrados, servidores, estudantes e profissionais que atuam na área e querem participar, fiquem atentos. As inscrições já podem ser feitas no portal do TST, que é o tst.jus.br.
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15: Uma boa noite.
1: E até amanhã.

0: sou Paula Groba.
1: E eu sou Humberto Pinheiro.
0: E estes são os destaques de hoje do Jornal do Senado, que começa agora.
1: Aprovada a aposentadoria especial para agentes de saúde e de combate às endemias.
0: MP do frete, Senado retira valor fixo, mas mantém piso mínimo do frete para caminhoneiros.
1: Pacientes em internação domiciliar podem ter desconto na conta de luz.
0: Boa noite.
1: Boa noite.
0: Em acordo com o governo, o Senado aprovou a medida provisória que atualiza as regras do piso mínimo do frete rodoviário. A MP, que perderia a validade nesta semana, mantém a obrigatoriedade de um valor mínimo para o frete, como já prevê a legislação, mas retira do texto a definição de um piso nacional para a remuneração dos caminhoneiros.
1: Durante a análise na comissão mista e na Câmara dos Deputados, havia sido incluído um piso de R$5.000 mensais para os motoristas de longas distâncias. A medida provisória também endurece as punições para empresas que descumprirem o piso do frete, calculado pela Agência Nacional de Transportes Terrestres. Repórter Pedro Pincer.

0: tranquilidade para a categoria.
1: Entendo que esse viés da multa já atingiu a sua pedagogia e permanece com e permanecer com essa injustiça é passar uma ideia de vingança e que não contribui nada para a sociedade.
0: A líder do governo, senadora Tereza Leitão, do PT de Pernambuco, celebrou o acordo alcançado diante da relevância do assunto.
2: Se ela não fosse importante, ela ia caducar. Nós não permitimos a caducidade justamente pela importância que ela tem para a economia, para relações trabalhistas, para a autonomia de autônomos.
0: As novas regras terão um período de transição. Empresas e transportadores terão um prazo mínimo de 60 dias para a adaptação às novas obrigações. O texto segue agora para a sanção presidencial.
3: E o roubo de combustíveis deixou de ser apenas um crime patrimonial e passou a ser uma importante fonte de renda para facções criminosas.
4: Para combater esse mercado ilegal, a Comissão de Segurança Pública aprovou um projeto que endurece as penas e cria crimes específicos para o furto e o roubo de petróleo, combustíveis e derivados. Repórter Bruno Lourenço.
5: O projeto de lei fixa a pena nesses casos de reclusão de 4 a 10 anos mais multa e aumenta a punição em um terço se o crime for cometido com destruição de barreiras, atuação conjunta de duas ou mais pessoas, abuso de confiança de funcionário público ou ex-colaboradores das empresas. O relator designado, senador Sérgio Moro, do PL do Paraná, defendeu a punição mais rigorosa.
6: Para proteger não só o mercado de combustíveis, mas especialmente o consumidor desses combustíveis, dessas quadrilhas, dessas gangues que se locupletam, não só furtando combustíveis e seus equipamentos, mas colocando em risco os indivíduos para os quais depois esse combustível fraudulento, muitas vezes, é revendido.
5: O projeto também altera a legislação de crimes contra a ordem econômica para punir quem armazena, transporta ou comercializa o combustível sabendo que é produto de crime. O texto estabelece ainda que as penas sobem em 2/3 se a ação resultar em desabastecimento, interrupção das atividades industriais, incêndio, dano ambiental, ferimento grave ou morte. A proposta seguiu para a Comissão de Constituição e Justiça.
3: O sedentarismo ou a inatividade física gera um custo anual estimado em cerca de 300 milhões de reais ao Sistema Único de Saúde. Esse valor equivale a aproximadamente 17,4% de todos os gastos do sistema com hospitalizações por essas condições.
4: No Senado, a importância da medicina esportiva na saúde dos brasileiros foi tema de audiência pública na Comissão de Esporte. Os detalhes com Patrícia Oliveira.
7: A medicina esportiva especializada no acompanhamento dos exercícios físicos na prevenção de lesões, reabilitação e melhoria do desempenho dos atletas, também contribui para a saúde pública. Como destacou a senadora Leila Barros, do PDT do Distrito Federal, em audiência pública na Comissão de Esporte.
8: Ela beneficia milhões de brasileiros que encontram no esporte um instrumento de prevenção de doenças, de qualidade de vida e do envelhecimento saudável.
7: José Cavazoi, da Federação Internacional de Medicina Esportiva, apontou a importância do exercício físico na redução mundial de casos de morte.
9: Que além de fazer as pessoas se sentirem bem, ele é capaz de reduzir infarto, reduzir AVC, reduzir morte, 5,3 milhões de mortes todos os anos que são atribuíveis ao sedentarismo.
7: O médico Fernando Torres destacou o papel social do exercício físico também no combate aos custos com sedentarismo no Brasil. De cerca de 300 milhões de reais por ano no SUS, em internações e tratamentos de doenças crônicas.
10: Exercício é remédio, porque ele realmente previne e trata doenças. Está altamente ligado à redução de gastos públicos e privados.
7: Os debatedores defenderam a criação de políticas públicas para ampliar a prática de atividades físicas no Brasil.
3: E famílias com pacientes em internação domiciliar que dependem de aparelhos elétricos poderão ter mais acesso ao desconto na conta de luz. A Comissão de Infraestrutura aprovou um projeto que amplia de 3 para 4 salários mínimos o limite de renda para a concessão da tarifa social de energia elétrica nesses casos.
4: O benefício atende pacientes que utilizam equipamentos como ventiladores pulmonares, bombas de infusão e aspiradores de secreção. A proposta, que busca reduzir os custos do tratamento feito em casa, segue agora para análise na Comissão de Assuntos.

0: direitos sociais.
1: E seguiu para a votação no plenário em regime de urgência o projeto que cria o Estatuto da Vítima. A proposta reúne em uma única lei os direitos e garantias de vítimas de crimes, contravenções, calamidades públicas, desastres e epidemias. Hoje, essas proteções estão espalhadas por diferentes normas.
0: O texto foi aprovado pela Comissão de Segurança Pública com parecer favorável do senador Wilder Moraes, do PL de Goiás. Segundo o relator, o sistema de justiça brasileiro historicamente concentrou a atenção na relação entre o Estado e o autor do crime, deixando a vítima em segundo plano. Para ele, o Estatuto corrige essa distorção ao fortalecer a proteção e o acolhimento das vítimas, o que também pode contribuir para o enfrentamento da criminalidade.
2: Contribui para estabelecer a confiança da população nas instituições de repercussão. Estimulam as notícias dos crimes e favorece a cooperação da vítima ao longo da apuração.
1: Profissionais que atuam na prevenção de doenças e no atendimento direto às famílias poderão passar a contar com uma aposentadoria diferenciada. O Senado aprovou em dois turnos a proposta que garante esse direito aos agentes comunitários de saúde e aos agentes de combate às endemias, além de regulamentar o vínculo funcional da categoria.
0: A proposta aprovada prevê regras de transição e estende ainda a medida aos agentes indígenas de saneamento e de saúde. O texto segue para promulgação. Repórter Douglas Castilho.
3: A proposta aprovada estabelece como idade mínima de aposentadoria 57 anos para mulheres e 60 anos para os homens, condicionada à comprovação de 25 anos de tempo de contribuição e de efetivo exercício profissional, com regras de transição que terminam no ano de 2041 para os que já ingressaram na atividade. O texto também assegura a estabilidade a esses trabalhadores, vedando sua contratação temporária ou terceirizada, salvo na hipótese de emergências em saúde pública. O relator da proposta, senador Irajá, do PSD do Tocantins, destacou a atuação dos agentes na prática da saúde preventiva das famílias.
4: Merecem, assim como existe a aposentadoria especial dos nossos valorosos professores, assim como já foi também instituída a aposentadoria especial para os policiais, é merecida também a essa categoria, que são soldados dos nossos SUS, do Sistema Único de Saúde Brasileiro. Aliás, se tem o SUS de carne e osso, eles se chamam agentes de saúde e de combate a endemias.
3: Para compensar o aumento das despesas com essas aposentadorias, a União prestará assistência financeira aos estados e municípios.
0: Com edição de Paula Groba e trabalhos técnicos de Eliseu Caires, o Jornal do Senado fica por aqui. Acompanhe agora as notícias da Câmara dos Deputados. Boa noite.
1: Boa noite e até amanhã.
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6: Deputados reduzem jornadas de trabalho de pais de pessoas com deficiência.
7: Plenário pode desobrigar férias escolares durante Copa de Futebol Feminino.
6: Câmara exige informação sobre bebê prematuro na certidão de nascimento.
8: Boa noite. O projeto que exige informação sobre bebê prematuro na certidão de nascimento já pode seguir para o Senado. A repórter Maria Neves tem os detalhes sobre a medida.
9: A Comissão de Constituição e Justiça da Câmara dos Deputados aprovou o projeto que obriga os cartórios a incluir na certidão de nascimento que a criança nasceu de forma prematura. De acordo com a autora da proposta, a deputada Silvia Cristina, do PP de Rondônia, são considerados prematuros os bebês que nascem antes de 37 semanas de gestação. Com a aprovação, o texto pode seguir para o Senado. Ainda, segundo Silvia Cristina, o Brasil é o país em que nascem mais bebês prematuros no mundo. Ela afirma que 12% dos partos realizados no país ocorrem antes do tempo mínimo necessário. A relatora do texto, deputada Maria Raiz, do PSB de Pernambuco, defende que incluir a informação sobre prematuridade do bebê na certidão de nascimento, além de garantir o atendimento médico adequado à criança, também trará economia para os cofres públicos.
10: A partir do momento que a gente sabe que uma criança nasce de forma prematura, a gente garante que o atendimento seja dado de forma mais precisa. Então, além, obviamente, de garantir um atendimento melhor para as mulheres, a gente garante que uma economia para o Estado.
9: Ao apresentar o projeto em 2019, 2024, Silvia Cristina afirmou que, de acordo com informações da Organização das Nações Unidas, a prematuridade é a principal causa de morte infantil no mundo. A página do Hospital Albert Einstein explica que bebês nascidos antes do tempo têm maior probabilidade de apresentar problemas como pulmões imaturos que exigem ventilação mecânica. Além disso, os intestinos ainda não se encontram totalmente desenvolvidos no nascimento, o que dificulta a absorção do leite materno. Outra complicação é o cérebro prematuro, que impede o recém-nascido de ter o instinto de sugar os mamilos da mãe para mamar. Ainda de acordo com as informações do hospital, problemas decorrentes da prematuridade podem durar por toda a vida. Da Rádio Câmara de Brasília, Maria Neves.
6: O ministro do vôlei do PL de Minas Gerais apresentou projeto que cria a Política Nacional de Proteção da Inocência Infantil. De acordo com o deputado, a medida protege crianças e adolescentes da exposição a conteúdos inadequados ao desenvolvimento psicológico, moral e emocional.
8: Maurício do vôlei acrescenta que o projeto amplia o acesso dos pais a informações sobre materiais pedagógicos e atividades escolares que tratem de temas sensíveis. Na visão dele, o texto é uma forma de garantir maior transparência na formação de crianças e adolescentes.
5: Saúde. Comissão de Saúde aprova projetos sobre idosos e prevenção do câncer. A repórter Sofia Peçanha ouviu a relatora.
11: A Comissão de Saúde aprovou o projeto que prevê a suplementação nutricional como parte do tratamento de idosos diagnosticados com desnutrição ou risco de desnutrição durante internações hospitalares. A proposta, apresentada pelo deputado Pedro Ayara, de Minas Gerais, determina que hospitais públicos e privados conveniados ao Sistema Único de Saúde ofereçam suplementos nutricionais aos pacientes idosos sempre que houver indicação clínica. O projeto tem como objetivo assegurar que a suplementação seja parte integrante do cuidado hospitalar e da reabilitação pós-alta. Dessa forma, além de melhorar a recuperação de pacientes idosos, a medida também reduz complicações durante e após a internação, como afirmou a deputada Silvia Cristina, do PP de Rondônia, relatora na comissão.
12: O PL fortalece a integralidade da atenção e da saúde que contribui para a sustentabilidade do sistema ao reduzir custo de sobrecarga hospitalar.
11: De acordo com o projeto, todos os pacientes idosos internados deverão passar por triagem e avaliação nutricional na admissão hospitalar, com reavaliações durante a internação e na alta. Caso o idoso ainda apresente desnutrição ou risco nutricional no momento da alta, ele poderá receber suplementação gratuita pelo SUS por até 60 dias, com acompanhamento das equipes de saúde. Após passar pela aprovação nas comissões de defesa dos direitos da pessoa idosa e de saúde, a proposta segue para análise na Comissão de Finanças e Tributação. Outro projeto aprovado pela Comissão de Saúde institui o Dia Nacional de Combate ao Câncer, a ser celebrado anualmente em 27 de novembro. A proposta, apresentada pela deputada Flávia Moraes, de Goiás, amplia as ações de prevenção, diagnóstico precoce, tratamento e apoio às pessoas acometidas pela doença. Estão previstas campanhas educativas, incentivo a ações de rastreamento da doença, apoio psicossocial a pacientes e familiares, capacitação de profissionais de saúde e estimula a pesquisa científica na área oncológica. A relatora na Comissão de Saúde também foi a deputada Silvia Cristina. Ela destacou que o projeto busca maior visibilidade ao tema e fortalecer a mobilização social e institucional em todo o país.
12: Representa passo concreto e necessário para fortalecer a política pública de enfrentamento ao câncer no Brasil, integrando a prevenção e atenção e a reabilitação, o apoio psicossocial no momento em que os números evidenciam urgência.
11: Após a aprovação na Comissão de Saúde, o projeto segue agora para análise da Comissão de Finanças e Tributação. Da Rádio Câmara de Brasília, Sofia Peçanha.
8: Josivaldo JP, do União do Maranhão, defende a aprovação de proposta que inclui entidades esportivas sem fins lucrativos entre as instituições com imunidade tributária. Ele afirma que a medida busca reduzir custos de organizações que atuam na formação de atletas e na inclusão social.
6: Josivaldo JP aponta que o texto alcança apenas entidades certificadas dos movimentos olímpico, paralímpico, clubístico ou educacional. Ele argumenta que a regra pode evitar o fechamento de projetos esportivos, principalmente em comunidades que dependem dessas iniciativas para atender crianças e jovens.
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14: Trabalho.
15: A Câmara aprovou redução de jornada de trabalho para pais de pessoas com deficiência. A repórter Paula Bittar tem os detalhes.
16: A Comissão de Constituição e Justiça da Câmara aprovou uma proposta que prevê a redução da jornada de trabalho sem prejuízo salarial para pais de pessoas com deficiência. De acordo com o texto aprovado, a necessidade e o percentual da redução da jornada serão definidos por avaliação biopsicossocial, realizada pelo menos a cada 2 anos. Conforme o resultado, o benefício poderá ser ampliado, mantido, reduzido ou suspenso. Durante a discussão da proposta, a deputada Soraya Santos, do PL do Rio de Janeiro, defendeu critérios para a concessão do benefício como forma de evitar fraudes.
17: Esse projeto é um projeto importantíssimo para as mães atípicas que precisam ter mais tempo dentro de casa, e é lógico que o meu voto será, e do partido, na orientação de aprovar, mas me cabe aqui fazer um alerta. Esse tipo de benefício deveria sempre estar vindo com um critério de avaliação.
16: O projeto que prevê a redução da jornada de trabalho sem prejuízo salarial para pais de pessoas com deficiência já pode seguir diretamente para análise do Senado, a menos que haja recurso para votação antes pelo plenário da Câmara. Da Rádio Câmara, de Brasília, Paula Bittar.
14: Eleições.
5: Projeto de Paulinho da Força do Solidariedade de São Paulo permite contabilizar como gastos eleitorais despesas com o cuidado de dependentes de candidatas. A medida beneficiaria mulheres com filhos de até 12 anos ou dependentes com deficiência.
15: A proposta autoriza o custeio de babás, cuidadores, creches e transporte de dependentes durante a campanha. Segundo Paulinho da Força, o objetivo é ampliar a participação feminina na política e reduzir os obstáculos enfrentados pelas candidatas.
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5: Aprova medida que permite maior transparência na conta de luz. A repórter Júlia Lopes nos conta o que foi proposto.
22: A Comissão de Defesa do Consumidor da Câmara dos Deputados aprovou um projeto que obriga as distribuidoras de energia elétrica a incluir, junto com a conta de luz, um registro fotográfico do medidor de consumo da unidade de energia. De acordo com o texto, a medida tem como objetivo fortalecer a proteção dos direitos do consumidor e garantir mais transparência nas informações sobre o consumo de energia. A proposta também busca aumentar a confiança do usuário, já que o registro fotográfico anexado à fatura permite acompanhar mais clareza o processo de medição da cobrança. Para o relator da proposta, o deputado Celso Russomano, do Republicanos de São Paulo, a iniciativa protege tanto o consumidor quanto as empresas. Ele ressaltou que a imagem do medidor pode servir como prova em caso de contestação, ajudando a evitar fraudes e possíveis manipulações.
23: O consumidor vai ter o direito de receber a conta com o registro fotográfico, ou seja, na hora que for lida a conta de energia elétrica, vem uma fotografia do medidor, do consumidor junto, né? impressa na própria conta, e aí o consumidor vai poder ver que, de fato, a leitura foi feita da maneira correta e vai poder acompanhar, inclusive, o consumo. Aí, se houver erro, fica mais fácil para ele provar que existe um erro na cobrança da conta de energia elétrica.
22: O projeto, que inclui junto à conta de luz um registro fotográfico do medidor de consumo, segue agora para análise na Comissão de Minas e Energia. Da Rádio Câmara de Brasília, Júlia Lopes.
14: Desenvolvimento Regional.
15: Projeto de Paulo Guedes, do PT de Minas Gerais, concede ao município de Vieiras o título de Capital Nacional dos Peixes Ornamentais. A proposta reconhece a importância da cidade para a piscicultura ornamental e sua contribuição para a economia da Zona da Mata Mineira.
5: Segundo Paulo Guedes, o reconhecimento fortalece a identidade produtiva de Vieiras, amplia a visibilidade do setor e incentiva o desenvolvimento regional. A proposta destaca ainda o potencial da criação de peixes ornamentais para gerar renda e apoiar pequenos produtores.
14: Educação.
15: O plenário da Câmara pode votar a qualquer momento o projeto que retira a obrigação de férias escolares durante a Copa do Mundo de Futebol Feminino no ano que vem. Essa obrigação foi criada por uma lei de 2026. Entenda com o repórter Antônio Vital.
0: Ganhou regime de urgência e pode ser votado a qualquer momento no plenário da Câmara, projeto que desobriga as redes de ensino pública e privada de todo o país a concederem férias escolares para todos os alunos durante a realização da Copa do Mundo Feminina de Futebol no ano que vem. Lei de autoria do governo, aprovada no início do ano pelo Congresso, obriga que as férias dos estudantes coincidam com o período do torneio, entre 24 de junho e 25 de julho de 2027. Projeto apresentado pela deputada Anne Ortiz, do PP do Rio Grande do Sul, permite que os sistemas de ensino dos estados e municípios decidam sobre o período de férias escolares em vez de obedecer ao calendário oficial da competição. Entidades como a Federação Nacional das Escolas Particulares criticaram a obrigatoriedade prevista em lei e alegaram que a alteração do período de férias no meio do ano coloca em risco o calendário escolar exigido pela Lei de Diretrizes e Bases da Educação, que obriga pelo menos 200 dias letivos no ano. O regime de urgência permite que o projeto seja analisado diretamente no plenário da Câmara, sem passar pelas comissões permanentes da Casa. A urgência foi aprovada de maneira simbólica, sem votos contrários. Para a autora da proposta, Anne Ortiz, a definição do período de férias em função da competição não foi discutida com as instituições de ensino e vai causar prejuízos para as escolas, alunos, pais e professores.
17: Não é possível num país de 5.570 municípios, onde a Copa do Mundo vai ser sediada em apenas 8 municípios, nós termos uma regra para valer para todos os municípios que obriguem mais de um mês de férias no meio do ano. Isso vai causar um problemão, não só para as famílias, para os pais, para as mães que trabalham, mas também para os trabalhadores da educação no nosso país.
0: Os jogos da Copa do Mundo de Futebol Feminino serão realizados em 8 cidades: Belo Horizonte, Brasília, Fortaleza, Porto Alegre, Recife, Rio de Janeiro, Salvador e São Paulo. Segundo o governo, a expectativa da FIFA é de que o evento alcance um público de mais de 3 milhões de torcedores, o que movimentará a economia brasileira e projetará o Brasil como potência esportiva. Da Rádio Câmara de Brasília, Antônio Vital.
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5: Projeto de Caroline de Tone, do PL de Santa Catarina, concede anistia a pais punidos por adotarem a educação domiciliar, conhecida como homeschooling. Ela reforça que a medida beneficia apenas os casos em que não houve negligência, maus tratos ou violação dos direitos da criança e do adolescente.
15: Segundo Caroline de Tone, a proposta repara penalidades aplicadas a famílias que optaram pela educação domiciliar de boa fé. Para a deputada, o projeto reforça o papel da família na educação dos filhos e garante mais segurança jurídica aos pais que adotam esse modelo de ensino.
14: Segurança Pública.
5: projeto aumenta penas para crime de ameaça por arma ou condição da vítima. A repórter Daniele Lessa nos conta quais os agravantes.
1: A Comissão de Constituição e Justiça da Câmara dos Deputados aprovou o projeto que aumenta a pena para o crime de ameaça quando cometido com uso de arma ou contra mulher por razões do sexo feminino, crianças, adolescentes, pessoas idosas ou com deficiência. A proposta é do deputado Mário Eringer, do PDT de Minas Gerais, e altera o Código Penal para aproximar as punições dos crimes de ameaça e de perseguição. Atualmente, a pena para o crime de ameaça é detenção de 1 a 6 meses ou multa. Pelo texto, a pena para ameaça poderá ser aumentada de metade quando o crime for praticado com arma ou contra mulher por razões do sexo feminino, criança, adolescente, pessoa idosa ou pessoa com deficiência. Também haverá aumento de pena se a ameaça ocorrer na presença de criança ou adolescente. Além disso, o projeto permite que o Ministério Público inicie a ação penal nesses casos, mesmo sem a representação da vítima, o que pode facilitar a responsabilização dos agressores. O relator, deputado Pompeu de Matos, do PDT do Rio Grande do Sul, defendeu que a mudança corrige distorções na lei e reforça a proteção das vítimas.
3: A pessoa que se sente ameaçada muda todo o seu comportamento, inclusive corporal, de alimentação, de sono, de perturbação por ser ameaçado. E se for perseguido, é a mesma coisa. Então nós estamos colocando, perseguir ou ameaçar é a mesma situação. Tem a mesma pena, tem a mesma responsabilidade, tem a mesma gravidade.
1: Pompeu de Matos defendeu também o aumento de pena para casos em que a ameaça ocorre na presença de crianças ou adolescentes, pela gravidade do trauma provocado ao apenas testemunhar uma situação de violência. O projeto que aumenta penas para o crime de ameaça, especialmente quando envolve mulher por razões do sexo feminino, criança, adolescente, pessoa idosa ou pessoa com deficiência, ou ameaça feita com uso de arma, agora segue para análise do plenário da Câmara. Da Rádio Câmara de Brasília, Daniele Lessa.
14: Direitos Humanos.
15: Rubens Antônio, do PT de Goiás, é um dos autores de projeto que cria uma política nacional de grupos reflexivos sobre masculinidades, prevenção da violência e cultura de paz. O objetivo, segundo ele, é atuar antes que a violência aconteça, com ações educativas voltadas também a adolescentes.
5: Rubens Antônio afirma que os grupos poderão funcionar em escolas, unidades de saúde, equipamentos da assistência social, órgãos de justiça e espaços comunitários. O congressista ressalta que o texto prevê atividades sobre resolução não violenta de conflitos e prevenção da violência contra mulheres.
15: Termina agora o Jornal Câmara dos Deputados, produzido pela Rádio Câmara, com trabalhos técnicos de Everson Urani e apresentação de José Carlos Andrade e Márcio Aquilissardi. Uma boa noite para você.
5: Uma ótima noite para você. A Voz do Brasil volta amanhã. Você ouviu A Voz do Brasil. Boa noite.
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0: Bem, amigos ouvintes, estamos curtindo nosso programa Gold Night, apresentação Messias Rocha. Levando para você o melhor da música nacional e internacional, levando para você o melhor dos bons tempos. Então você, amigo ouvinte que está curtindo nosso programa, quer pedir aquela música especial, basta você ligar para mim através do nosso telefone que eu vou ter o maior prazer em atender o seu pedido. Então não deixe de participar aqui da nossa querida emissora Agreste FM 98,7 de Rio Taba. Bem, o sucesso não para, você curte somente as melhores até às 22 horas. E por falar nas melhores, vamos ter para vocês daqui a pouquinho já uma sequência especial. Vamos ter na sequência Rick Valley, Sei Lá, Love by Grace com Lara Fabian, Perla, Depois do Amor, participação de Belo. E a primeiríssima da sequência que vai ser a música de Leonel Richard, Endless Love, com participação de Diana Ross. Então, para vocês, Diana Ross, né? Então, para vocês, amigos ouvintes, curtindo aí o nosso programa, agora, quando são exatamente 20 horas e 3 minutos.
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1: Bem-vindos, ouvintes, estamos de volta com o seu, meu, nosso Golden Night. Apresentação Messias Rocha, levando para vocês sucessos nacionais, internacionais, o melhor da música, levando para vocês somente o melhor. Então você que está ligadinho no nosso programa, quer pedir aí a sua música, basta ligar para o nosso telefone com DDD 88, número 99917-1040. Ligue e participe. Bem, então, para você que está ligado no nosso programa, a gente vai curtir aí, próxima sequência, banda Cheiro de Amor, Ah, Como Eu Te Amei, também James Honey com All By Myself, Zélia Duca, Alma, e a primeiríssima da sequência, que vai ser banda Scorpions, com a música Still Loving You. Bem, amigo ouvinte, hoje também temos de aniversário os nossos amigos aqui, Aldemar Campos, ele que mora lá na rua Alaide Ramos. Também de aniversário hoje temos Maria do Socorro Braga, lá da Penha, Rio de Janeiro. Francisco da Chaga de Mesquita, lá da Caiçara, né? Dos Bitonho, né? Também Daniel Rodrigues, o sanfoneiro, lá da rua Oswaldo Honório Lemos. Então, esses são os aniversariantes de hoje, amigo ouvinte. E se você quer também participar do nosso clube de ouvintes, já manda aí sua mensagem para o nosso WhatsApp ou liga, deixando o seu nome e endereço e a data de nascimento, tá bom? Então, para você, amigo ouvinte, que curte o nosso programa, vamos agora chegando com a primeiríssima da sequência Still Loving You com Scorpions, quando são exatamente 20 horas e 26 minutos.
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0: Bem-vindos, ouvintes, sucesso no nosso Golden Night, apresentação Messias Rocha, isso mesmo, curtindo só o melhor da música. Então você que está ligadinho no nosso programa, quer pedir aquela música especial, liga para mim através do nosso telefone com o DDD 88, número 99917-1040. É só você ligar e participar. Deixa eu mandar aqui um alô especial para os nossos amigos que estão curtindo a nossa programação nas cidades circunvizinhas, né? Então a gente tem vários amigos aí ligadinho na nossa sintonia. E eu já mando um abraço especial para o meu amigo Antônio José lá em Guaraciaba do Norte, né? Em Guaraciaba do Norte também temos vários amigos que curtem a nossa programação. Vamos lembrar também do nosso querido Pacujá, né? Pacujá que é vizinho da gente, só 23 quilômetros de distância, e o pessoal curtindo também a nossa programação através do aplicativo Radiosnet. Isso mesmo, amigo ouvinte, o aplicativo Radiosnet, ele chega em qualquer lugar e a nossa sintonia está lá junto com você. Então quer mandar aquele alô especial para um amigo que mora fora? É só ligar para a gente e curtir juntinhos a programação, tá bom? Vamos curtir na próxima sequência, amigos ouvintes, Ruge, Um Anjo Veio Me Falar, Kelly Craig Clarkson com Brad Way, Rodrigo Faro, Não Diga Nada, e Brad com The Git Man. Essa é a nossa próxima sequência, amigo ouvinte. Você curte junto comigo agora, quando são exatamente 20 horas e 48 minutos.
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